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0: som de The Water Girls, It's Rainy Man. Essa música é sensacional. Você também ouviu o Chicle Freak. E daqui a pouco tem muito mais. Tá só começando o The Flash Weekend Show nesse fim de semana especialíssimo. Que bom saber que você tá com a gente. Obrigado por nos escolher, viu? @MarcosVinLocutor, você pode mandar tua mensagem, me contar como é que tá teu fim de semana, onde é que você tá ouvindo a gente. O Brasil inteiro tá no The Flash Weekend. Daqui a pouquinho a gente tá de volta. Esse fim de semana mais que especial pra passar juntos aqui.
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2: A gente continua a nossa viagem agora com um som um pouco mais recente, lá de 2008, né? E a gente ouve Mariah Carey. The Pipe Party. Viaja com a gente, com aquele encontro de gerações.

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0: aquele olharzinho maroto, né? Hã? Hã? Sexy Eyes, som de Wakefield aqui no The Flash Weekend Show, nossa viagem no tempo. Também Kraftwerk, Celie Campello também passou por aqui. Daqui a pouquinho a gente volta, viu?
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3: A gente continua nossa viagem com Patrick Hernandez. Born to be alive.

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0: 9h58.
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1: Hoje é dia de matar saudades. Seu programa de clássicos tá rolando. Eu sou o Marcos com você nesse fim de semana, The Flash Weekend Show e o melhor dos anos 70, 80, 90. E os anos 2000 também passam por aqui. A gente abre mais uma sequência com Tame Impala.

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0: Hot Mix, Sea Dreams, aqui no The Flash Weekend Show, som icônico dos anos 90. Daqui a pouquinho a gente tá de volta trazendo mais sucessos.
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2: Creedence Water.

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3: A gente volta com o som de Sandra. You Never Be Maria Magdalena.

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0: Girls Just Wanna Have Fun, lá de 1983, as garotas só querem se divertir. Sid Lauper, daqui a pouquinho a gente tá de volta com muito mais pra gente viajar no tempo com as melhores.
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0: 10h59.
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5: Um grande fim de semana pra você, cheio de coisa boa na tua vida. Tudo certinho? Aqui é o Marcos e tá rolando o The Flash Weekend Show. O melhor dos anos 80, dos anos 90, dos anos 2000, dos anos 70 também. Ah, às vezes anos 60. Cara, esse programa aqui é uma festa. E falando em festa, a gente tem que sempre celebrar a vida. Celebrar que estamos aqui, celebrar as pessoas que a gente ama. E essa música, desde 1980, vem usando em todos os momentos de celebração que você possa imaginar. A gente ouve Cool and the Gang, Celebration, de 1980, para abrir essa terceira hora do The Flash.

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Fresh Pants. Aqui no nosso The Fresh Weekend Show, Warp Within Fire, Let's Groove, também passou por aqui. We Are Souvenirs e com The Gang Celebration. Daqui a pouco tem mais.

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4: Wiz Corporation. Rock the Booty, aqui no The Flash Weekend Show. Como é que você tá nesse fim de semana? Sabia que o Brasil inteiro tá ouvindo a gente? Você pode participar aqui nas nossas redes sociais. Inclusive, me segue aí.

Mundo ABBA, ah, cara, música sensacional, hein? Daft Punk One More Time, também Will Cherry Play Daft Punk Music e também Wiz Corporation. Daqui a pouquinho eu tô de volta, a gente vai abrir nossa ótima sequência com Heatwave, veja já.

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2: De volta aqui no The Flash Weekend Show, agora com Heatwaves. Abrindo a nossa última sequência desse fim de semana,

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Save the Night, George Benson, pra finalizar muito bem o The Flash Weekend Show desse fim de semana, com muita música legal, que a gente foram 3 horas ainda, a gente juntos aqui, ouvindo essas músicas sensacionais dos anos 70, 80, 90, anos 2000, ó, semana que vem tem mais. Eu espero você, pra gente aproveitar nesse fim de semana especial que tá vindo. Tchau.

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0: 3h43.
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Segunda-feira, gente, 28 de setembro do ano 2026, Dia Nacional da Liberdade de Expressão. Hoje também é Dia Mundial de Luta contra a Raiva, Dia Internacional do Acesso Universal à Informação. Bom dia!

0: João Mineiro e Marciano, 1978. Chuvas de maio. Que modão gostoso, hein, gente? Olha que modão cabeceira. Bom dia, boa segunda.
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2: Alô?
3: Alô?
1: Alô? Alô, bom dia.
0: Bora zapeando pelo Brasil, segundou em alto e bom som. Alô, bom dia.
4: Manda um alô pra nós aí, Fontenelle.
0: Agora.
4: Aqui no sítio da Pedra Cavada.
0: Boa.
4: Resende, Rio de Janeiro, Vargem Grande.
0: Alô, Vargem Grande.
4: Manda um abraço pra todos os nossos amigos aí, toca com a moda pra nós aí.
0: Caprichado.
4: Sonho de caminhoneiro.
0: Alô, moda.
4: Alô, obrigado.
0: Bom dia.
4: Alô, bom dia.
0: Valeu, nego velho. Abraço forte pra dar sorte, alô.
5: Ô, Serginho, bom dia, meu querido. Tudo na paz, graças a Deus.
0: Tudo firme, Vandesa.
5: Não toca pra nós aí, quando você visualiza aí com o Barreirito, filho do mundo.
0: Alô, moda, hein.
5: Beleza, feliz pra você e pra todos os ouvintes. Bom dia.
0: Bom dia, alegria, tudo de bom pra você. Uma semana abençoadona. Alô, bom dia.
6: Aqui é o Rodolfo de Mogi Guaçu.
0: Fala, Rodolfo.
6: Tá com uma moda bem bonita
0: agora
6: aí, de Leandro Leonardo.
0: Ô, meu irmão.
6: Chuva no telhado. Eu ofereço pra todas as pessoas aqui de Mogi Guaçu e pra quem tá ouvindo
0: aquele
6: aí.
0: Aquele abraço forte.
6: Um abraço pra todo mundo.
0: Deus te abençoe, milionário José Rico. Sonho de um caminhoneiro de 1981. Toca aqui, ó.
1: Alô, bom

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2: É moda boa pra você começar bem o seu dia. Boa segundona pra todo mundo. Oberon Oliveira, tá no Arujá. Alô,

0: sorrir em começo de semana, Sérgio. 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

milionário José Rico no Alô Bom Dia, o caprichadão número 1 do seu rádio, abraçando aqui a Giovana Tavares. Hoje, bom dia, está no alto do Taquari, tá com Fontenelle, acordando cedinho e ouvindo o nosso programa. Alô, meu amigo Birubiru, está em Araguari, Triângulo Mineiro, aquele abraço especial. E a Edna em Bom Despacho, Minas Gerais. Boa semana.

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2: Alô, bom dia, você ouvinte do programa do meu amigo Sérgio Fontenelle. Alô, bom dia, aqui Cláudio Natel, para você do Centro do Agro. Olá, produtor. Cuidar bem do solo é essencial para a saúde da sua lavoura. Comece com uma análise do solo para entender as suas necessidades. Faça a rotação de culturas para manter os nutrientes e evitar pragas. Considere o uso de adubação verde e compostagem para melhorar a fertilidade. O solo é a base de tudo. Com cuidados adequados, você garante mais produtividade e sustentabilidade para a sua propriedade. Não se esqueça disso. Quer mais notícias? Siga lá, @ Centro do Agro, no Instagram.
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0: Em música boa, em música cabeceira. Leandro e Leonardo, Chuva no Telhado.

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0: Roberta Miranda, a majestade, o sabiá, no Alô Bom Dia, boa segundona.
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2: Alô?
3: Alô?
1: Alô? Alô, bom dia.
0: Bora zapeando pelo Brasil, bora comunicando com você. A semana está começando. Tudo de bom, tá, gente? Alô, bom dia.
4: Olá, Frontinelli. Bom dia, meu amigo. Aqui é o Nascimento, aqui de Pitanga, no centro do Paraná.
0: Boa, Nascimento.
4: Querendo ouvir uma música aí do João Mineiro e Marciano, Ser Mulher.
0: Aí é caprichadona e eu vou tocar pra você, meninão. Alô, bom dia.
5: Alô, bom dia, Frontinelli. Toca a música. Pássaro de Fogo com Paula Fernandes. Raimunda Lima de Alenquer.
0: Ô, Raimunda, bom dia, meu bem. Obrigado, alô.
6: Aqui é a Carmen de Caldas.
0: Bom dia.
6: Tô ligando aí pra rádio pra pedir a música Mel Monte Amaraí, Cavalinho de Pau.
0: Boa.
6: Desejo oferecer pra todos que gostarem da música.
0: Legal.
6: E pra você, Sérgio Fontinelli, meu muito obrigado.

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1: Em música boa, em música caprichada. Silvana Esteves está em Três Rios, tá com Fontenelle. O Ivan Silva tá em Pirapora. E Daísa Silva em Monte Aprazível. Aquele abraço forte pra dar sorte. Silvana Lima em Descalvado. A minha amiga Helenice Silva em Arenápolis. Tá todo mundo aqui com Fontenelle nesta segundona gostosa. Gente, como que você acordou hoje, hein? Sentindo dores no joelho, na coluna, dores no pescoço. 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

Neide, Laura, Viola e Cantador no Alô Bom Dia, o caprichadão número 1 do seu rádio. 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É claro que tem. Tem Lady Laura, Lourenço e Lorival, Tunico e Tinoco, Milionário e José Rico, tem Zezé de Camargo e Luciano Gino e Geno. 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

0: alegria. Tamo juntos na segundona. Bom dia. 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
2: Olá, ouvintes do Alô Bom Dia e do amigo Sérgio Fontinelli. Aqui quem fala com você é Dinei Sertanejo. Segunda-feira, começando a semana, mais uma semana, que Deus possa abençoar a sua vida e a vida da sua família.
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2: Semana passada, infelizmente, perdemos o Geraldo Antônio de Carvalho, o Rick. Então, em sua homenagem, essa semana eu vou falar um pouco das composições do Rick, porque ele teve uma grande importância na música sertaneja, não só como compositor, como artista e também como um propagador da boa música sertaneja. Vou começar a semana hoje com uma música que não é composição dele, mas ficou marcante na voz dele, com o Renner, e é uma música que eu gosto demais. É composição do Zezete e do Luiz Carlos Garcia, chamada Escolta de Vagalumes. Ó, essa semana vai ser uma semana em homenagem ao Rick, infelizmente, né? Uma fatalidade aí, mas a gente pede a Deus que abençoe, que ele possa estar em um bom lugar, e vamos exaltar a obra dele aqui. Então deixo pra vocês aqui, Escolta de Vagalumes, uma ótima semana pra vocês, uma ótima segunda-feira, que Deus abençoe todos nós. Até amanhã, tchau!

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2: Boa segunda, alô, Juras! Está em Parapuã, aquele abraço especial. A Edna está em Araraquara, Dirceu da farmácia também em Araraquara com a gente e a Simone em Caraguatatuba.

0: João Torres, uma homenagem linda ao saudoso Rick, da dupla Rick Renner. Que moda emocionante, hein? Boa segunda para todo mundo.
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0: Bora juntos aqui no rádio na segunda-feira mais gostosa do Brasil. Você vai acordando com nós. Alô, bom dia.
3: Bom dia.
0: Bom dia, alegria.
3: Iracema de Cachoeira de Ema, Pirassununga.
0: Oi, Iracema.
3: Queria ouvir Aguinaldo Timóteo.
0: Legal.
3: De volta para minha terra.
0: Que moda bonita, caprichadona. Viu? Vou colocar pra você aqui. Alô, bom dia.
4: Aqui quem fala é Toninho Barbosa, da cidade de Lagoinha.
0: Ô, Toninho!
4: Por favor, se vocês puderem, coloque pra mim um modão sertanejo caprichado, Liu e Léo, o rei do café.
0: Aí é moda.
4: Estarei muito agradecido.
0: Obrigado.
4: Obrigado, tchau mesmo.
0: Tchau, obrigado. Boa segunda pra você, caboclinho. Vamos lá, tem mais gente por cá. Alô, bom dia.
5: Bom dia, Fontinelli. Aqui é a Daiane, de Caraguatatuba.
0: Ô, Dai!
5: Eu gostaria de estar ouvindo uma música com meu marido.
0: Olha aí.
5: O Henrique.
0: Qual moda?
5: A música do Zezé de Camargo e Luciano.
0: Aí sim.
5: Dou a vida por um beijo.
0: Moda bonita.
5: E bom dia também para todos que estão ligadinhos aqui na programação.
0: Um abração para você, para todo o pessoal no litoral norte paulista. Liu e

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2: No começo da sua segundona gostosa, né? Abraçando aqui a Helenice, está em Ferraz de Vasconcelos, é região metropolitana da capital paulista, José da Silva em Santa Luzia, no Pará, João Luiz em Aiquara, Bahia, o Fábio Roberto está em São José, São João del Rei, Minas Gerais, o Márcio Silva está com nós em Campo Grande, né, meninão? Aquele abraço, Lucas Silva em Araraquara também, acordando nesta segundona gostosa. 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

Bruno e Marrone, homem do meu tempo, no Alô Bom Dia, o caprichadão número um do seu rádio na segundona mais gostosa do Brasil. Ah, abraçando aqui o Márcio Silva em Campo Grande. Lucas está com nós também, né, Lucas? Já falei de vocês dois hoje aqui, o Lucas de Araraquara, a Regina Silva em Resende, Ney Silva em Ubatuba. Ô Ney, você tá bom, meninão? Aquele abraço, meu amigo Adilson está no Recife, um abraço forte pra dar sorte aí pra todo mundo, pessoal que vai se ligando aqui com nós no Alô Bom Dia, né? É o caprichadão número um do seu rádio, Zé Freitas está em Poços de Caldas, né, Zé? Um abraço pra você, o Vander Edson está em São Lourenço, Minas Gerais, um abraço aí pra turma de São Lourenço, Minas Gerais, sempre com nós, o Paulo Figueiredo em Santarém, no Parazão, a minha amiga Dayana em Plenura. Alô, gente querida do interior paulista, um abraço forte pra dar sorte, ó, tudo

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0: 4h55.
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2: Deus abençoe você e toda a sua família. Que alegria estar aqui no Alô Bom Dia, começando mais uma semana abençoada. 1 Coríntios capítulo 15, versículo de 12 a 20. Irmãos, se prega que Cristo ressuscitou dos mortos, como podem alguns dizer entre vós que não há ressurreição dos mortos? Se não há ressurreição dos mortos, então Cristo não ressuscitou? E se Cristo não ressuscitou, a nossa pregação é vã e a vossa fé é vã também? Não tem nexo a nossa pregação. Nesse caso, nós seríamos testemunhas mentirosas de Deus, pois teríamos atestado contra Deus que ele ressuscitou Cristo, quando de fato ele não teria ressuscitado, se é verdade que os mortos não ressuscitam. Paulo está dizendo, nós não somos testemunhas mentirosas, pois se os mortos não ressuscitam, então Cristo também não ressuscitou, e se Cristo não ressuscitou, a vossa fé não tem nenhum valor, e ainda estáis nos vossos pecados. Então também os que

0: estamos neles e toda a nossa fé é vazia. Deu para entender? O rolo que dá, Cristo ressuscitou. Se ele não ressuscitou, a nossa fé não tem sentido. Romanos capítulo 4, versículo 25, o qual foi entregue por nossos pecados e ressuscitado para a nossa justificação. Essa é a fé da igreja. Essa é a fé da igreja. 1 Pedro capítulo 1, versículo 3, bendito seja Deus, o Pai de nosso Senhor Jesus Cristo, na sua grande misericórdia, ele nos fez renascer pela ressurreição de Jesus Cristo dentre os mortos para uma viva esperança. Esta é a fé da igreja. Abra sua Bíblia em 1 João capítulo 1, versículo 10. Se pensamos não ter pecado, nós o declaramos mentiroso e sua palavra não está em nós. Ou seja, se ele não morreu por nós, se ele não ressuscitou, ainda continuamos no nosso pecado. Isso seria gravíssimo. Seria gravíssimo. Seria vã a nossa fé. Mas você pode com alegria testemunhar: Cristo ressuscitou. Cristo morreu e ressuscitou por mim. Pai, Filho e Espírito Santo. Amém.
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0: Eu quero clamar agora por você, quero clamar pela sua família. Vem, Espírito Santo, enche todos os que estão acompanhando este programa agora. Libera, Senhor, para esta pessoa o que ela mais precisa, para o corpo e para a alma. Libera, Senhor, curas e libertações em nome de Jesus para esta pessoa que escuta e para toda a sua família. Eu clamo a tua poderosa bênção. Visita agora com bênção de proteção. A bênção que só o Senhor pode dar. Abençoe-vos o Deus Todo-Poderoso, Pai e Filho e Espírito Santo. Amém.
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2: De volta amanhã no Alô Bom Dia, o caprichadão número 1 do seu rádio, Lourenço e Lorival, Menina da Aldeia, de 1978. Abraçando aqui o Joel, está em Araguari. Alô, minha amiga Edivânia, está em Arenápolis. Aquele abraço.

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2: Bom dia, uma segunda-feira abençoada para todo mundo. Aquele abraço forte para dar sorte, caminhoneiros, motoristas de aplicativos, aquele abraço. Luciana está com nós em Botuverá, Santa Catarina. Um abraço forte para dar sorte. A Camila tá em Gaspar, né, Camila? Adalberto tá em Taubaté. Aquele abraço.
0: É

0: Tião Goiano e Sidão Coração Palhaço no Alô Bom Dia, na segundona caprichada do rádio.
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0: Ah, que a moda é caprichada e agora tem a sua participação. Alô, bom dia.
4: Bom dia, Fontenelle.
0: Bom dia.
4: E quem fala é o Marujo. De Santarém do Pará, Fontenelle.
0: Ai, sim, nego.
4: E pra alegria da gente aqui, ó, manda aí Sérgio Reis pra nós, tocando Panela Velha.
0: Tô devendo essa pra você, já não é de hoje, hein? Vou tocar já já. Alô?
5: Bom dia, bom dia, bom dia, bom dia, meu amigo Sérgio Fontenelle, como é que você tá, caboclo?
0: Tô chique.
5: Porque tá bom, graças a Deus, na lida, na luta, como sempre.
0: Sempre,
5: podendo,
0: né, irmão?
5: Sempre assistir o seu programa, né?
0: Que gostoso.
5: Todo dia o seu programa, correria demais, rapaz, não dá tempo de mandar.
0: Bastante, né?
5: Tá cedo aqui, mas tá bom, manda um modão bom pra mim, de Alberto Miranda, Majestade, Sabiá, beleza?
0: Deixa comigo, nego, velho, vou caprichar pra você, viu? Abração pra você, nego. Alô, bom dia.
6: Bom dia, Fontenelle.
0: Bom dia.
6: Sou a Silvana, aqui de Descalvado.
0: Ô, Sil.
6: Chácara Primavera.
0: Legal.
6: Gostaria de ouvir uma música com o trio Parada Dura.
0: Olha aí.
6: Castelo e Amor.
0: Bonita, hein? A Silvana que ganhou aí a promoção do João Torres, né? Ganhou o forninho elétrico. Ô, Sérgio, 1983.

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Zezé de Camargo e Luciano, doa vida por um beijo aqui no Alô Bom Dia, o caprichadão número 1 do seu rádio. 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O Vilmar Soares está em Pirapora, tá com o Fontenelle, o Vanderlei está em Rancharia, a minha amiga Mari Lércia está em Oswaldo Cruz, o Biro da Pesca tá em Santarém, Dona Zefinha tá em Ponto Novo, o Ricardo tá em Araguari acompanhando o Fontenelle, a minha amiga Eliane está em Pirapora, o Adilson Roberto está em Colômbia,

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2: Em 2019, o Minuto do Caminhão falou sobre as vantagens de usar o nióbio nos veículos pesados. Na época, o mineral estava na moda. Como o Brasil tem cerca de 95% das reservas descobertas até agora, muitos afirmam que essa riqueza pode ser comparada ao pré-sal. Tirando os exageros, a verdade é que o nióbio está surpreendendo a cada dia. Primeiro revolucionou a produção dos aços de alta resistência. Para comprovar as qualidades do seu produto, a Companhia Brasileira de Metalurgia e Mineração criou basculantes 1.950 quilos mais leves. Em 2018, a empresa foi além. Fez uma parceria com os japoneses da Toshiba para fabricar baterias de lítio com a adição de nióbio e titânio. Prometiam recargas ultra rápidas e uma grande durabilidade. Muitos duvidaram. Em 2021, a Volkswagen Caminhões reforçou o grupo. A empresa tinha mostrado o e-delivery em 2017 e um ônibus híbrido em 2018. Se a tecnologia do nióbio desse certo, o sucesso estava garantido. Agora, após 6 anos de pesquisas, estão iniciando os testes reais. O primeiro veículo equipado com as novas baterias é um ônibus rodoviário. A recarga é feita em 10 minutos e o componente chega a durar o triplo. Animada, a Toshiba promete iniciar a produção em série no ano que vem. 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
0: 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Alô, bom dia.
2: Bom dia, com muita alegria. Bora falar com os ouvintes, alô.
3: Bom dia, Fontinelli.
2: Bom dia,
3: sou de Barra Bonita, meu nome é Elizabeth.
2: Oi.
3: Manda uma música pra mim, bem bonita,
2: claro.
3: Tá bom? Fontinelli.
2: Deixa comigo.
3: Tchau,
2: beijão, boa semana pra você, meu bem.
4: Bom dia, Fontinelli, aqui é o Casquinha de Caldas.
2: Ô, Casquinha.
4: Manda uma da Paula Fernandes aí pro meu amigo João Paulo.
2: Agora.
4: E para sua mãe aqui na cidade de Caldas.
2: Aí sim.
4: Muito obrigado, Fontinelli.
2: Bom dia, boa semana pra vocês. Alô, bom dia.
5: Bom dia, meu amigo Fontinelli. Aqui quem vos fala se apresenta o Zé Dico.
2: Ô, Zé Dico.
5: Boa, o homem apaixonado, cantor. Eita.
2: É danado, hein?
5: Deus abençoe a todos os ouvintes aí.
2: Bom dia, boa semana pra você, irmão. Mato Grosso e Matias. O bom do Condor, quem gosta dessa moda é o meu amigo Oberon Oliveira, lá no Arujá, sempre acompanhando o Fontinelli, viu? Alô, meu amigo Carlos, tá em São José do Rio.

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2: No seu rádio, na sua segundona especial, semana maravilhosa. Ó, deixa eu mandar alô aqui pro pessoal, o Marcos Gutierrez, está com a gente em Araraquara, né? Um abração aqui pro Rio do Almeida, em Oriximiná. O meu amigo Vitor Augusto, em Resende. Anderson Bisoli, em Oswaldo Cruz. Alô, meu amigo Lourencir Oliveira, em Ampere também. Aquele abraço, Elza Maria em Buritizeiro. Nortão de Minas tá por cá. E aí, tudo bem com você? Conta pra mim, como que você acordou hoje, hein? 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

Paula Fernandes, pássaro de fogo no Alô Bandil, caprichadão número 1 do seu rádio, que vai abraçando você, que vai despertando em todo o Brasil, no comecinho de mais uma semana, na segundona gostosa. Claudenir Pereira tá em Taguatinga, Tocantins tá com nós, meu amigo Nascimento tá em Pitanga, aquele abraço. Alô Oswaldinho Santos em Igaraçu, tá sempre aqui com nós, um abraço forte pra dar sorte. O Jair está com nós em Guaxupé, não é, Jairzão? Aquele abraço, viu? Obrigado. Pablo Pinho está em Piquete. A Natália Albertina, Minas Gerais, está aqui com nós. Alô, turma de Albertina. A Trindade de São João del Rei. A Sônia Diniz está com nós em Castro. Alô, meu amigo Dorival, em Ribeirão Preto, né, Dorival? Um abraço. A Selena está em Bom Despacho. Aquele abração. O Joilson em Balsas, no Maranhão. Edgar em Cuiabá. A minha amiga Edgar.

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2: Sérgio Fontenelle, a partir de hoje, vamos contar a história de um ícone da música sertaneja do início da década de 90. Mas eu vou contar essa história, primeiramente, atendendo a pedidos, né? Eu tive um pedido especial para contar essa história. Então, nós vamos trazer, revelar muitos segredos deste artista icônico que fez realmente muito sucesso no início da década de 90. Inclusive, Sérgio, tem até uma curiosidade, porque ele era muito confundido com o Zezé de Camargo. O Zezé de Camargo, que é irmão do Luciano. Mas o Zezé tinha carreira solo, né? O Zezé primeiro fez carreira com o Zazá, depois separou do Zazá, e o Zezé gravou pelo menos, se não me engano, 3 discos solo. E aí, este outro rapaz também cantava solo, e aí, quando tocava no rádio, naquele momento da carreira dos dois, você não sabia quem estava cantando, se era o Zezé ou se era esse rapaz que nós vamos contar a história aqui nesta semana. Mas antes, eu peço a você, humildemente, que me siga na rede social. Lá no Instagram é César Galones TV, no Facebook César Galones SP. Nós vamos estar juntos contando a história da música sertaneja e lá também você acompanha o meu cotidiano, né? Tudo que a gente apronta no dia a dia aí. Bom, Sérgio Fontenelle, você já ouviu falar do Marcelo Teodoro Aguiar? Pois é, ele é xará do Marcelo, filho do cantor Teodoro, mas é o Marcelo Aguiar. O Marcelo Aguiar, ele começou muito cedo na música. Ele é nascido em São Paulo, capital, no ano de 1973, né? E aos 8 anos de idade, o Marcelo Aguiar já participava de alguns festivais aqui em São Paulo. Lá no Raul Gil, o Marcelo Aguiar começou no show de calouros com 8 anos de idade. Ele fazia lá o show de calouros e também fazia outros festivais, como festivais de rádio, né? Naquela época tinha muitos festivais. Início da década de 80, né? Tinha ali o Festival da Rádio Nacional, tinha o Festival da Rádio Globo, que depois ganhou uma proporção muito grande, tanto é que ele cantou no Raul Gil e ganhou, inclusive, várias vezes em primeiro lugar, inclusive disputando com cantores adultos. E o Marcelinho, que era chamado na época, né, Marcelinho Aguiar, ele acabou vencendo e começou a se projetar na carreira, até que, aos 15 anos de idade, vem o primeiro troféu, a primeira grande conquista, aquela conquista que ficaria gravada na história e que tornaria o Marcelinho, se tornaria Marcelo Aguiar. E o Marcelo Aguiar iria começar a conquistar o Brasil. Mas eu conto isso pra você amanhã.

0: tradição.
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0: Marcos e Belucci, Chumbo Trocado, Modão Cabeceira.
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2: Alô?
3: Alô?
1: Alô? Alô, bom dia.
0: Bora zapear pelo Brasil, bora nessa, bora saber quem está do outro lado nesta segundona gostosa. Alô, bom dia.
4: Ô, Fontenelle.
0: Opa.
4: Bom dia, seu cavalo.
0: Bom dia, cavalo.
4: Com esse ano de Serra Azul.
0: Boa.
4: Um abração pra todos os ouvintes da rádio.
0: Obrigado, irmão.
4: Manda um modão pra nós aí do Tião Carreiro.
0: Ó, isso.
4: Aí eu e minha esposa Gisele.
0: Abraço pra Gisele. Boa semana pra vocês aí, viu, nego velho? Alô, bom dia.
5: Bom dia, bom dia, Fontenelle.
0: Bom dia.
5: Deus te abençoe.
0: Amém.
5: É o vovô Feliz.
0: Ô, vovô Feliz.
5: Como é que o vovô Feliz aí?
0: Agora.
5: Os dois meios.
0: Os dois meios.
5: Passa lá em casa. Quero oferecer pra Legal. Toda a mãe da rádio.
0: Deixa com nós. Um abraço forte, vovô Felício. Boa semana pro senhor. Alô, bom dia.
6: Bom dia, bom dia, Fontenelle. Sou Dorvalina de Costa Rica.
0: Olá.
6: Se for possível, eu gostaria de ouvir a música com Silveira e Silveirinha.
0: Legal.
6: A tardezinha.
0: Ei, moda.
6: Um abraço, amigo.
0: Outro.
6: Bom trabalho.
0: Obrigado. Deus abençoe. Boa semana. A Ferro e Fogo, Tião Carreiro e Pardinho, 1976.
1: É.

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1: Bom dia, flor do dia! Obrigado pela companhia, você de todo o Brasil que manda mensagens aqui pra gente, né? Aquele abraço forte pra dar sorte. Meu amigo Reginaldo Martins está em Caldas, Minas Gerais. Valdinei Freitas em Oriximiná, no Parazão. Meu amigo Valtemir em Arenápolis, aquele abraço. Dimas está em Salto, o Irineu está em Ribeirão Bonito, né, Irineu? Aquele abraço. José Roberto está em São José dos Campos também. Elizabeth Guimarães está em Barra Bonita. Aquele abraço, viu? Turma querida que vai se ligando aqui com Fontenelle. O Francisco tá em São Carlos, né, Francisco? Abraço forte pra dar sorte, meu irmão, pra você. Donizete em Catanduva, também ligada aqui com Fontenelle. 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
5: Oi, bom dia, bom dia. Segundo, alô, meu povo, lindo, maravilhoso, muito bom dia. Já estou chegando pintando na área aqui no nosso Acorda Pará, depois de um final de semana assim, ó, maravilhoso, em que certamente você descansou, refez as energias, não é mesmo? Para encarar aí, portanto, mais uma semana super importante, mais uma semana produtiva, é isso mesmo.
3: Bom dia!
5: Bom dia com muita energia. Então, vamos começar uma semana com a proteção de Deus, não é mesmo? Aproveitando essa oportunidade para a gente recomeçar a fazer melhor e acreditar em nossos sonhos, tá bom? Levanta, sorria, vá conquistar aquilo que é seu, mas agradeça a Deus, a nossa gratidão ao nosso Pai por podermos contemplar mais essas maravilhas, né? A gente abrir os olhos, contemplar essas coisas maravilhosas, frutos das mãos divinas. Então que a sua semana seja assim, que você tenha muita fé, muita coragem para enfrentar todos esses desafios, né? Gratidão para seguir em frente a cada novo amanhecer. Chegamos hoje a 28 de setembro de 2026. Hoje a Igreja Católica festeja também São Venceslau. Ele que teve, adotou, herdou a fé, a bondade do Pai. Não, o santo se tornou um homem reto, né? Com formação e caráter cristão, ok? Vamos nessa, 93992-33-2001 para você mandar o seu alô, pessoal bom e amigo de Alenquer, aí de Belterra, turma de Mojuí dos Campos, Santarém, a turma legal de Mojuí dos Campos, meus amigos ligados com a gente em Curuá, Óbidos, Juruti, a turma de Oriximiná também, Terra Santa, Faro, Porto Trombetas, enfim, Juruti, Juruti Velho, Niamundá. Aquele abraço para todos vocês. Estamos aí na rede de rádio Açaí FM. Aqui é a Rádio Paidégua de ouvir. E eu vou chegando assim, vou chegando mesmo para levantar o teu astral, para te animar aqui nesta super manhã com muita música boa aqui no programa que tem a cara do Pará. Bom dia, bom dia aí para todos vocês, né? É sem dúvida um prazer, uma satisfação muito, muito grande mesmo, né? Está começando assim essa semana maravilhosa. Então vamos nessa, que tá bom a beça! Oba!

Bom dia pra você, Beto Lima, jogo frágil aqui no nosso Acorda Pará. Bom dia, 6:30, 6:30. 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

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São 6h32.

0: Agora 6h49 aqui no nosso Acorda Pará. Valeu, bom dia. Opa, aquele abração aí todo especial. Nossa grande audiência conosco aqui nesta super manhã agradabilíssima. Você, bom dia.
1: Bom dia, bom dia.
0: Bom dia.
1: Sucesso, bom dia, meu amigo Taru. Bom dia, povo abençoado que está escutando essa rádio maravilhosa. Mandar um alô para minha mãe Maria Cruzarina, que é Oriximiná, no São Lázaro. Aí para minha amiga Cláudia, Noro, Raul. A família dela toda aí no Caipuru de dentro. Meu amigo Canto, o Louro, com o pai dele. E a mãe também. Ali para o Lago do Sapucó, a cabeceira do Corral, para Tia Socorro, para o Carica, lá para Luíla, lá para Lica, lá para o Mocinho de Amaral, que a mulher dele foi para Manaus e não voltou mais. Bom dia, neta do Bolsonaro, tá na área. Não chora, mocinho de Amaral.
0: Vamos nessa.
1: Também, vamos, que tá perto.
0: Opa,
1: de nós.
0: Tá perto, tá perto.
1: É, eleger nossos
0: tá perto, isso. Direito, né? Escolher
1: não
0: bem.
1: Não votar errado.
0: Escolher vota bem, certo, votar certo pra não votar errado. É isso mesmo, valeu, vamos nessa. Aqui no nosso Acorda para Bom Dia.
2: Oi, Tata, bom dia.
0: Bom dia.
2: Eu sou o Senitz,
0: né? Opa, que bom.
2: Eu gostaria que você colocasse uma música pra gente
0: de
2: com Zezé de Camargo.
0: Zezé de Camargo
2: ofereço
0: e Luciano.
2: Ofereço pra minha família, ofereço Sim. pra você e sua
0: Obrigado.
2: Família. Ofereço pra minha sobrinha Poliana, é na cidade de Oriximiná. Ela e o esposo dela, a filhinha dela.
0: Certo.
2: E aí, que Deus abençoe a nossa segunda-feira, nossa
0: isso
2: semana,
0: mesmo,
2: tá?
0: Verdade.
2: Deus sempre acompanhe você.
0: Obrigado.
2: Tá bom, meu
0: tá
2: amigo?
0: Tá bom demais.
2: E Sim. esta semana seja uma semana abençoada
0: Suada,
2: por
0: né?
2: Deus.
0: Eita.
2: Muito obrigado, que Deus abençoe. Um abraço pra você.
0: Obrigado também. Turma Mais boa bem. E amiga de Cruá. Bom dia, ofereceu uma música especial lá pra minha mãe Rosângela. É isso aí, quem manda José Silva lá no Caipuru. Valeu, tá ligadona conosco. Bom dia, um alô aqui no Sítio Laranjal, na comunidade São Miguel, na comunidade município de Juruti, e Denildo lá, Janice, e Deane, Michele, todo esse povo lindo, bom povo maravilhoso, né? Bom dia aí para todos vocês. Ok, né? Tá certo. São 6h51 aqui no nosso Acorda Pará. Já já tem o horário eleitoral gratuito. Tá certo? Então vamos que vamos! Trazendo aqui a nossa mensagem do dia para você. Sabe, nesta manhã que a vida nos conceda sabedoria, né, para perceber o que realmente merece nossa atenção, coragem para enfrentar o que precisa ser resolvido, serenidade para viver cada momento no seu devido tempo, que tenhamos olhos atentos para reconhecer as pequenas bênçãos presentes na rotina, cuidado com as palavras que escolhemos e consciência para preservar aquilo que traz paz ao coração. Que cada porta que se feche nos ensine sobre novos caminhos e cada porta que se abrir encontre em nós humildade para agradecer e disposição para aprender. Que a luz acompanhe nossos passos, iluminando nossas escolhas, pensamentos, atitudes. Que saibamos reconhecer nosso propósito nas pequenas tarefas do cotidiano e compreender que servir, ajudar e fazer o bem também são formas de deixar nossa marca no mundo. Que a fraternidade esteja presente nos nossos encontros, que o amor conduza nossas relações. Tá ok? É isso aí. E que cada experiência de hoje nos torne um pouco mais consciente de quem somos, de tudo aquilo que ainda podemos construir. Bom dia para você. São 6h53. Volto depois do horário eleitoral gratuito.

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2: Beleza, na retomada do nosso Acorda Pará, agora 7h32.

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1: Beleza, galera, estamos de volta, são 7:35, 7:35, lojas do Grupo Santera aceitando Vale Alimentação, cartão de débito e de crédito e Pix também. 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É isso aí, hoje dia 28, lembrando que nós teremos no Hospital Santo Antônio hoje, doutora Mariana Sarmento, tratando, ela que é especialista em saúde mental, medicina interna, hoje, doutora Mariana Sarmento, portanto, atendendo no Hospital Santo Antônio, e também o doutor Roque, doutor Roque Salles, que é ortopedista e traumatologista, ok? É isso aí. Vamos lembrando, no próximo dia 30, deixa eu ver aqui, toda terça e quinta tem atendimento da psicóloga, doutora Valéria, e toda segunda-feira tem o tratamento, tem o doutor Ayrton, ortopedista e traumatologista. Hoje, portanto, doutor Ayrton atendendo lá no Hospital Santo Antônio. Vamos nessa, são 7:36, celebrando conosco também Sanfarma. 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Vamos então trazendo a primeira parte, o que os astros dizem para você, como é que vai ser o seu começo de semana? Lá, é isso aí, afinal de contas é segunda-feira, não é isso mesmo? Horóscopo,
2: confira o seu signo.
1: Arianos e arianas, bom dia! Começamos falando com você que é do signo de Áries. Então, olha, dia importante para negócios e parcerias com boas chances no começo da tarde para vendas e entrevista. No amor, você busca segurança e emoção, mas cuidado com a vontade e exclusividade. Então, aproveite o dia para equilibrar suas emoções. A cor para hoje é marrom. Os seus palpites 45, 18 e 34. Arianos, bom dia! Taurinos, ótimo dia para avançar na carreira, conquistar um cargo ou assinatura de contrato. No amor, o charme fica em alta, a paixão pode surgir, mas evite desconfianças que podem atrapalhar o clima. Azul claro, a cor de sorte para hoje, palpites 22, 06 e 60, Touro. Gêmeos, então, olha, hoje manter a calma e evitar conflitos é fundamental. Prefira trabalhar de forma tranquila para evitar estresse. Opa, hoje seu charme e espontaneidade podem atrair alguém especial, fazendo o dia mais leve e divertido. Aproveite, Dourado, a cor de sorte para hoje. Palpites 30, 19 e 28 para você de Gêmeos. Bom dia! Cancerianos, hoje o seu potencial para ganhar dinheiro cresce, mas evite gastos impulsivos e empréstimos arriscados, principalmente pela parte da tarde. No amor, pense antes de agir impulsivamente com alguém que você gosta. Branco, a cor de sorte para hoje, palpite 52, 38 e 43, Câncer. Vamos reagir, Leão! Hoje a lua em touro fortalece sua determinação e ambição com uma surpresa positiva no horizonte. No amor, evite ciúmes e orgulho para manter a harmonia com quem você gosta. Rosa, cor de sorte para hoje, palpites 52, 16 e 43, Leão! Oi, virginianos, o universo favorece oportunidades profissionais e ideias rentáveis, mas atenção às pressões, viu? Olha, novos encontros podem evoluir para um romance sério e os astros também, estão vendo hoje planos de viagem a dois. Laranja, cor de sorte para hoje, palpites de 48, 19 e 55 para você de virgem, aquele abraço. 7:40!

0: Banda Sayonara, quem não te quer sou eu, mas eu quero sim você e muito, de montão mesmo. Eu quero sempre você antenado aqui conosco. Beleza, aqui é a Rádio Pai Dégua de ouvir, são 7 horas e 44 minutos, Foguinho Celular, a melhor frontal de troca é aqui, você troca o frontal. 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Beleza? 7h45, apenas 15 minutinhos faltando, né, para as 8 horas. Já, já. Tem ele, não, o cara está arrebentando no oeste do Pará. Daqui a pouquinho tem a Sivan Monteiro. Libra, librianos e librianas, o que os astros dizem para vocês hoje, então, librianos? Vamos nessa? Opa, que tá bom a beça, librianos, então. Olha, hoje seu lado prático pode ajudar nas finanças, mas atenção à tarde, evite gastos impulsivos, viu? Olha, no amor sua sensualidade fica em alta, mas cuidado com tretas que podem surgir. Bege, a cor de sorte para hoje, palpites 32, 51 e 35. Librianos, bom dia! Escorpião, dia ótimo para fechar acordos e investir em parcerias, especialmente com negociações. No amor, o desejo de se envolver é forte, então cuidado para não perder boas oportunidades de romance. Amarelo, a cor de sorte para hoje, palpites 44, 53 e 05, Escorpião. Olá, sagitarianos, hoje a lua está no seu signo incentivando a organização do trabalho, mas cuidado com a pressa e conflitos desnecessários. É isso, olha, cuide da sua saúde mental e aproveite as surpresas amorosas que podem surgir de forma inesperada. Creme, a cor de sorte para hoje, palpites 33, 51 e 23, sagitarianos. Capricornianos, a vez é agora. Olha, ótimo dia para revisar uma rotina, inovar e aplicar ideias criativas que podem impulsionar sua carreira. No amor, seu charme fica em evidência e novas atrações podem surgir, sempre com leveza e controle. Aproveite. Preto, a cor de sorte para hoje, palpites 40, 14 e 13, Capricornianos. Aquarianos, aproveite o dia para explorar sua criatividade e fique aberto às novidades. Já no amor, promete paixão e emoções intensas, com possibilidades e surpresas, viu? Assim como também encontros inesperados. Mantenha o coração aberto. Azul, a tua cor de sorte para hoje, palpites 59, 04 e 23, Aquário. Oh, você de peixes, a comunicação é fundamental para o sucesso, então escolha bem suas palavras e organize suas tarefas. No amor, conversas podem evoluir para momentos especiais e surpreendentes. Azul, a cor de sorte para hoje, palpites 59, 49 e 32, peixianos. Bom dia aí para todos. vocês, né? É isso, já trago o número das loterias. Bom dia.
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0: 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Boa sorte aí, boa sorte para você. Recado da Avine. Avine. São 7:51 aqui no nosso Acorda Pará, nosso amigo Ribeiro, Dona Triete, aquele abraço, toda a turma bacana lá no São Raimundo do Oriente, aí no município de Juruti, né? Ligadaços com a gente.
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0: Batendo para vocês o número das loterias, a Mega Sena, concurso 3.063, as dezenas sorteadas, 05, 35, 36... 41, 43 e 48, 05, 35, 36, 41, 43, 48, acumulou, olha, para amanhã a previsão de 52 milhões de reais. A Quina, concurso 7.128, dezenas sorteadas 10, 44, 46, 70 e 73, 10, 44, 46, 70, 73, acumulou para hoje a previsão de 11 milhões e meio de reais na Quina.
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0: Beleza, informou o número das loterias. Então, aproveitando, agradecendo a sua audiência, o seu carinho, como sempre, desejando muita paz no seu coração, muita luz no seu caminho, quero lembrar que chegou em ouro e chiminá, aí a Orixi Promotora, a empréstimos para aposentados, pensionistas, também para o DPC Loas, servidores federais, estaduais, municipais, empregados do CLT, viu? 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Um beijo, um abraço no seu coração. Vem aí, a Silva Monteiro, mexendo com toda a região. Um bom dia, Açaí. Tchau.

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7: Maravilha, grande abraço, bom dia minha região oeste do estado do Pará. Estamos chegando, minha gente. Estamos chegando nesse dia especial, nesta segunda-feira, 28 de setembro. Pois é, chegando ao final de mais um mês, né? Mais um mês indo embora, mas, portanto, estamos iniciando uma nova semana. E claro, que possa ser cheia de responsabilidades, novas oportunidades, que esta semana possa ser uma semana abençoada para você e, claro, para toda a sua família. Por isso, aumenta o som que já estamos chegando nesta segunda no Bom Dia Açaí.
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7: Pois é, gente. Programa que começa hoje trazendo um alerta e chamando a atenção de toda a nossa sociedade, todo o nosso oeste do estado do Pará. Já que nós tivemos um fim de semana marcado por muitos acidentes em nossa região. Estrada que liga Santarém, Monte Alegre, vários municípios com acidentes, capotamentos, inclusive ontem, próximo de Belterra, uma família inteira, graças a Deus que não foi uma gravidade elevada, mas precisaram de atendimento urgente no hospital de Belterra, capotamento ali próximo de Belterra, próximo da praia ali de, uma das praias ali de Belterra, né? E também em outras cidades da região, mas ontem, além desses acidentes graves, acidentes com ferimentos, infelizmente, mais duas pessoas entrando para a estatística de acidentes fatais. Duas pessoas perderam a vida no trânsito, sinistro no trânsito. Tivemos a situação de um homem de 60 anos e também uma mulher de 34 anos, ambos em acidentes envolvendo motocicletas. São vidas perdidas, famílias enlutadas, né? E o alerta urgente para todo o nosso oeste do Pará. Gente, no trânsito, prudência salva vidas. É por isso que hoje a rede de rádios Açaí FM está trazendo mais uma vez essa temática para o rádio, né? Eu já tive conversando muitas vezes, inclusive em escola.

0: escolas, com professores, com alunos, repassando todas essas informações que a gente tem acesso, aonde nós contamos histórias com um final muito triste, né? Com mortes no trânsito. Por que que essas mortes estão acontecendo, hein? Você acredita que os motoristas, eles estão dirigindo com imprudência total no trânsito, hein? Qual é a sua opinião? Como é que você analisa? A rede de rádios Açaí FM quer fazer, provocar essa reflexão com a sociedade, com você que está me ouvindo. Aí na sua cidade, aí na sua comunidade, você que está em Mogi dos Campos, Belterra, você que está em Santarém, você que está em Alenquer, você que está em Praímia, Monte Alegre, Curuá, alô meu povo de Curuá, Óbidos, Oriximiná, pessoal que está ouvindo a gente agora nesse momento também, Juruti, Gurupá, toda a nossa região, estamos interligados através da rede de rádios Açaí FM para todo o nosso Baixo Amazonas. Como é que você avalia a conduta dos condutores, né? Dos motoristas, vamos dizer assim, né? Para não ser redundante. Como é que você avalia a conduta dos nossos motoristas? Motoristas de motocicletas, de veículos de médio, pequeno, médio e grande porte. Como é que você avalia? Os motoristas da sua cidade, eles estão dirigindo com responsabilidade e respeitando as regras de trânsito? Como é que você avalia? Conta para mim agora, tá? Mande para cá, mande para o nosso WhatsApp oficial aqui da rede de rádios Açaí, de qualquer lugar da sua região, vai chegar para mim aqui o seu WhatsApp no 992-33-2001. 992-33-2001. Como é que você avalia a conduta dos motociclistas da sua cidade? Eles estão dirigindo com responsabilidade? Aí na sua cidade, eles estão dirigindo com segurança? Eles estão dirigindo de uma forma que também estão garantindo segurança para outras pessoas? Porque no trânsito somos todos nós, né? Ciclistas, motociclistas, condutor de veículo médio, grande porte, pedestre, todos nós fazemos parte desse trânsito. E quem está sob uma máquina, uma motocicleta, um carro aí na sua comunidade, aí na sua cidade, esse motorista, ele está dirigindo, os motoristas estão dirigindo de forma prudente, com responsabilidade, com todo cuidado, ou não estão? Conta pra mim aí, tá? Conta pra mim, daqui a pouco eu vou liberar também na nossa linha ao vivo, tá? Vamos liberar a nossa linha ao vivo também, o programa está só começando nesse momento. Já já vamos socializar as opiniões dos nossos ouvintes, que já estou olhando aqui no nosso WhatsApp, já estão chegando as opiniões, tá bom? Daqui a pouco eu vou ficar ao vivo com você também. O programa está só começando nesta segunda-feira, que possa ser abençoada para todos nós. Muito bom dia para você. Estou chegando.
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0: A gente já começa com um sonzinho legal para despertar esta nova semana. Sejam todos bem-vindos.

0: música muito legal pra gente começar a nossa manhã com o pé direito, Kid Abelha, Fixação. Muito bom dia pra você de Oriximiná, alô meu povo de Óbidos, Juruti, Terra Santa. Quanta gente conosco agora nesta manhã, receba os nossos cumprimentos, obrigado pela audiência. Olha só, o nosso contato é o 992-33-2001 para você participar, tá? Nós temos brindes especiais para toda a nossa audiência. Diga de onde é que você está falando. De onde é que você está falando? Que cidade você está falando? Tá bom? No final do programa vamos sortear prêmios, brindes, tem recarga de gás. Eu tenho também cartelas para você concorrer a prêmios como carros, dinheiro, para você mudar de vida no Telesorte. Tem cartelas aqui do Telesorte também, tá? É só mandar aí o seu áudio para mim agora, seu texto, tá bom? Diga onde é que você está ouvindo a rede de rádios Açaí FM, em que cidade, em que comunidade, tá bom? Basta mandar aquele alô, não precisa dizer assim, Sivan, eu quero ganhar prêmio, não precisa falar não, tá? E aí mandou o áudio, registrou no nosso WhatsApp, já está concorrendo. Aí você aproveita para mandar alô para quem você quiser. Aí você diz, olha Sivan, aqui é o Pedro, aqui de Juruti. Estamos te ouvindo aqui no nosso bairro tal, pra gente conhecendo aí as cidades, as comunidades, o seu bairro aí da sua cidade, tá? Porque tem muita gente aqui de Santarém, tem muita gente de Alenquer, que não sabe os nomes dos bairros, né? E às vezes até desconhece aí as cidades que nós temos aqui na nossa região. E aí, como a rede de rádios Açaí FM também, além de informação, é formação, né? Além da informação, ela também forma. E isso faz parte, portanto, do nosso projeto, da nosso objetivo, né? Que é ampliar a nossa cultura, fazer valer os nossos costumes, integrar a região oeste do estado do Pará através do rádio, através da rede de rádios Açaí FM. E hoje nós estamos trazendo uma abordagem. Opa, já estão chegando aqui os áudios. Vão mandando aí. Vai mandando, vai me dizendo onde é que você está ouvindo o Açaí FM. Daqui a pouco tem brindes. 992-33-2001, tá bom, gente? Olha, é muito legal a gente fazer essa socialização com prêmios, com brindes, com alegria, mas também é importante nós pararmos um pouquinho para refletir sobre as nossas condutas, gente. Porque nós estamos perdendo vidas no trânsito que deveriam, de repente, poderiam ser evitadas essas batidas, esses acidentes fatais, né? Já tivemos aí só nos últimos dias mais de 4 pessoas mortas no trânsito, só esse final de semana mais 2 pessoas. Já pensou? Todo final de semana duas. Imagina só onde é que nós vamos chegar, né? São vidas perdidas, são famílias enlutadas e o alerta urgente para todo o nosso oeste do Pará. No trânsito, prudência, na sua opinião, salva vidas? O que que você pensa, hein? Os motoristas da sua cidade, eles estão dirigindo com responsabilidade? Estão respeitando as regras de trânsito? Vamos conversar com a nossa audiência? Vamos conversar, vamos receber aqui as orientações do povo do oeste do Pará. Quem está falando e de onde? Bom dia!
1: Oi!
0: Oba! Quem fala? Bom dia!
1: Bom dia, Sivan!
0: Muito bom dia! É a Dona Letícia, né?
1: É, Dona Letícia. Dona Letícia, a mulher mais velha de Santarém.
0: Ah, a mulher mais... Oh, não é velha, Dona Letícia. É a mulher de maior experiência de Santarém, né? São experiências

0: A vida de uma pessoa e de toda a família pode mudar, como ela colocou, completamente a dela mudou, né? E não, ela não teve culpa nenhuma. A dona Letícia traz esses argumentos aí, gente. E a gente agradece muito, né, pela sua coragem, por compartilhar essa experiência e ajudar também. Eu tenho certeza que agora, de repente, você vai analisar o que ela falou agora há pouco. A tentativa é fazer que você consiga, né, se autoconscientizar sobre a necessidade da responsabilidade e respeito às regras do trânsito. Né? Dona Letícia, gratidão. Só para reforçar, dona Letícia, para a nossa audiência, essa reflexão, conte para mim. A dona Letícia, como eu falei, não teve nada a ver, ela estava entre os passageiros, né, dona Letícia? Estava seguindo numa viagem e que o condutor acabou cometendo esse acidente e que tivemos várias mortes, inclusive pessoas que ficaram cadeirante por muito, que estão vivendo como cadeirante por vários, né, por muito tempo, como é o caso da dona Letícia. Depois desse acidente, dona Letícia, quais foram as principais mudanças e desafios que a senhora precisou enfrentar no dia a dia na sua vida?
1: A Sivan, é muita coisa, mas eu vou entrar num ponto que atinge todo ser humano. É você ficar, ou eu ficar, ou nós ficarmos diante de uma situação que precisa de acompanhamento, de tratamento, de oportunidade para a pessoa se reabilitar diante da dificuldade que aparece na vida, porque você antes, por exemplo, o acidente que aconteceu foi em 1986. De 1986 para trás, eu era uma Letícia, e de lá para cá eu sou outra Letícia. Enfrentando a principal coisa é você precisar de uma assistência médica, de você precisar aprender, de você precisar de ter alguém que lhe dê ânimo, que faça você ter coragem, ter vontade de viver, nem que seja sem uma perna ou sem um braço, que nem ficou pessoas sem uma perna, outro ficou sem um braço, eu fiquei de cadeira de roda. Então, a maior dificuldade é você chegar num ponto desse e precisar de tratamento médico, de precisar de remédio, e você não ter acesso àquilo que você quer para justamente você se defender de morrer mais rápido ou sofrer mais. Eu digo isso, Sivan, por experiência própria. Eu estive no Hospital Sara em São Luís por duas vezes, já estive agora, por último, duas vezes em Brasília, que tem um hospital de primeiro mundo que reabilita, quer dizer, que ensina as pessoas a viver do jeito que ele ficou. Isso se escapar do acidente, né? E esse tratamento, assim, é muito difícil para as pessoas que precisam. Nós somos seres humanos. Nós precisamos daquilo que Deus dá, que é o dom de servir, de ajudar o outro, de ensinar. Enfim, eu aprendi a usar um cabo de vassoura para me ajudar em muitas coisas, mas não aprendi no Hospital Sara. Eu aprendi dentro de casa, com a minha necessidade de precisar de juntar um pano, de juntar uma vasilha no chão e eu não poder. Eu precisar de empurrar um ventilador, eu precisar de abrir uma porta, de fechar uma janela. E eu aprendi isso no dia a dia, em cima da minha necessidade com esse cabo de vassoura. E o Hospital Sara é um hospital que é para reabilitar as pessoas que chegam a um nível meu ou de outro qualquer, é a viver a vida diferente. Isso se não morrer. E é uma coisa, Sivan, que faz a gente ficar emocionada, a gente saber que existe esses médicos, essas pessoas que dão esse tipo de assistência, e você saber que tem e você não ter acesso. Triste, sabe, né? Como é difícil, sabe como é triste.
0: Imagino,
1: você querer e não poder.
0: É isso,
1: então,
0: gente.
1: Eu deixo essa reflexão para as pessoas saberem que o mais difícil é você estar numa situação e não ter um acompanhamento médico, remédio, enfim, uma cadeira de roda, uma bengala, uma moleta, e você não ter acesso, porque são objetos caros, caros, remédios caros. Então, é triste e doído.
0: Realmente, a gente lamenta muito, né?

0: por todas essas situações que ocorreu com a senhora, nesse sofrimento, mas graças a Deus a senhora está aí, né, cumprindo com o que Deus determinou para a senhora na terra, né, contribuindo aí com o projeto dele aqui na terra e também com as pessoas, E dentre essas contribuições, essas importantes falas, né, essa sua experiência que deixa essa mensagem muito importante de conscientização para todos nós. Imagina, ainda tem gente que pega uma motocicleta e sai empinando por aí, né, gente? Fazendo malabarismo, colocando a vida dele em risco, a vida de outras pessoas em risco, sem pensar nas consequências. Olha só o que a dona Letícia falou. Sofrimento que passa quando a gente se coloca numa situação dessa de um acidentado, nos hospitais, superlotados, sem leitos. Né? Isso, como ela falou, isso se escapar, né? Então, que as pessoas possam mudar de atitude, que a história incentive, a história da dona Letícia agora possa incentivar você, incentivar a nossa audiência a terem mais prudência, mais responsabilidade, mais respeito no trânsito. A senhora é um exemplo de força e superação, dona Letícia. Gratidão pelas palavras, pela contribuição. Receba o nosso carinho e a nossa gratidão. Um abraço, obrigado pela participação, dona Letícia.
1: Outro, e te agradeço muito.
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0: esse é o Vitor Fernandes. Considera ela, vai. É, não seja o próximo, não. Daqui a pouquinho a gente tem brindes para toda a nossa audiência do Baixo Amazonas, Oeste do Pará. Como é que está começando o seu dia aí, hein? Conta para mim, 992-33-2001. Diga aí, você de Curuá, bom dia, nosso povão de Curuá, bom dia, o nosso povão de Óbidos, grande abraço, alô, Oriximiná, Juruti, Terra Santa, quantas pessoas em Santarém também, que maravilha, abraços para vocês aí na batalha, né? Que possa ser uma nova semana abençoada, que venha o mês de outubro, está chegando, no meio da semana a gente vira o mês. A semana começando, que possa ser abençoada como sempre, proteção divina, é o que nós desejamos nesta manhã de segunda-feira para todos nós. Eu sou a Sivô Monteiro e vamos fazer companhia até as 12 horas, até o meio-dia. E olha só, a ouvinte Denilze Costa já está confirmando a audiência, também desejando uma abençoada semana para todos nós, né, Denilze? A Denise diz assim, Sivan, estou ligado aqui no programa maravilhoso, Curumu Alenquer. Alô, povo do Curumu, alô, povo de Alenquer. O meu abraço e minha gratidão pela audiência. A Denilza Costa, confirmando nesta manhã. Também está conosco aqui o Raimundo. Seu Raimundo só deu um oi aqui, estamos na sintonia, né, seu Raimundo? Ele confirma também, abraços. Olha só, Sapucaua, é Sapucaua o nome, é Amapá no Sapucaua, comunidade Amapá no Sapucaua, é a Ana, o Joelson, o Joel, todos ligados nessa manhã de segunda-feira, um abraço para vocês, aí eu só quero saber qual é o município, me identifica aí, tá pessoal, coloca o nome da comunidade e também identifica o município para a gente ir se encontrando aqui, para a gente ir apresentando a sua comunidade para toda a nossa região. Comunidade Amapá no Sapucaua fica em que município? A Ana e o Joel são com a gente e o Joel também acompanhando uma ótima manhã de segunda-feira. Tudo bem você de casa? Como é que está aqui? Vamos logo testar aqui o nosso WhatsApp aqui, né? Todo mundo ligando pra gente. Bom dia!
1: Olá, Sibão. Bom dia, mano.
0: Bom dia.
1: Aqui de Terra Santa no Pará.
0: Terra Santa? Olha que maravilha. Pode falar.
1: Ouvinte... Nota mil, esse programa.
0: Valeu.
1: Bom dia.
0: Bom dia, obrigado pela audiência. O Josiel, né, mandou aqui, Josiel de Terra Santa no Pará. Pessoal, deixa eu só deixar um lembrete aqui. O ao vivo não é no 92332001, não, tá? Porque esse 992332001 é no nosso WhatsApp no computador. Não dá para atender. Se você ligar, não vai ter como atender no ar. É só áudio e texto. Aí para você entrar ao vivo, por enquanto a gente tem só o nosso PV, mas são de entrevistas, porque se a gente liberar esse número aqui de entrevistas exclusivas com os nossos empresários, né, com as autoridades, aí vai bloquear o telefone para os ouvintes, porque o ouvinte aqui fica direto no nosso WhatsApp, tá bom? Pode mandar aí no WhatsApp o áudio, o texto, de onde você estiver, tá certo? Obrigado aí pela audiência, pelo carinho e pela compreensão. Vamos fazer esta conexão. Ai, respondeu aqui, rapaz. Olha aí, tá vendo, gente? Amapá no Sapucaua. Eu achava que fosse aqui na região de Monte Alegre, mas eu já estava equivocado. É Oriximiná. É Oriximiná, comunidade Amapá Sapucaua. Grande abraço, Ana, Joelson, toda a turma aí de Orixi. Abraços, obrigado pela audiência. Tudo bem, você de casa? Quem fala? Bom dia. Alô?
2: Olá, Sivan, bom dia.
0: Opa, bom dia, quem é?
2: Sou Regina de Oriximiná.
0: Regina.
2: Estou fazendo aquele café, ouvindo
0: nossa.
2: Esse maravilhoso programa.
0: Dona Regina, coisa
2: Quero
0: boa.
2: Ouvir todas as músicas da sequência.
0: Para a senhora e para todos aí.
2: Fico ouvindo aqui o programa o dia todo. Bom
0: Valeu.
2: Dia para você, quero mandar um bom dia para meu filho, para minha filha lá para o Sapucaua, Tatiana, o Antônio. Que estão lá para o Sapucaua, na Macedônia e nos Barretos.
0: Olha, legal.
2: Bom dia para você, meu amigo.
0: Bom dia, obrigado pelo carinho, povão aí de Orixi, Oriximiná. Finalzinho do programa, a gente vai trazer cartelas para você concorrer a carros e dinheiro, tá? Nós temos aí, portanto, brindes hoje. Tem recarga de gás para você. Vai dizendo onde é que você está. Comunidade, cidade. Não esqueçam. Bom dia, você do telefone.
3: Bom dia, meu amigo. Bom dia. Francine de Grupá. Está ligado desde 6 da manhã na Rádio Açaí, tá, amigão?
0: Grande Grupá.
3: Olha, meu amigo. O negócio do trânsito. Cidade.
0: Como é que é em Grupá?
3: Os caras estão dirigindo bacana. É muito difícil ter um acidente.
0: Olha, que maravilha.
3: Seja moto, seja carro, é muito difícil ter um acidente. Os caras estão dirigindo bacana, até aqui. Tá?
0: Que bom, gente.
3: Bom dia aí.
0: Olha, que possamos... Obrigado,
3: bom dia pro senhor.
0: Bom dia.
3: Deus abençoe o seu trabalho.
0: Obrigado.
3: Deus abençoe você e a sua família, tá?
0: Gratidão, todos vocês aí de Gurupá, onde nós temos também... A Rádio Açaí de Gurupá, todos que estão ouvindo em Gurupá, manda pra gente aí, olha. E as cidades da nossa região possam seguir o exemplo de Gurupá, né? Vamos seguir o exemplo de Gurupá, gente. Lá ele está dizendo que os motoristas estão com todo cuidado, né? Uma cidade com povo humilde, trabalhador, né? Sempre hospitaleiro, sempre recepcionando, acolhendo bem a população que visita Gurupá. Aquele abraço para vocês em Gurupá!
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1: Meu parceiraço Edivaldo Santos, o Carga Pesada, conta pra mim onde é que você está, em que ponto de Santarém, quais são as notícias, os fatos que já vão repercutindo, Carga, no início desta semana, que vai ser notícia ao longo do programa. Bom dia pra você, Carga.
2: Bom dia, Sivan. Daqui a pouco vamos detalhar tudo o que aconteceu no final de semana aqui em Santarém. Movimentação nas praias de nossa cidade, movimentação na área de segurança aqui do nosso município. Vamos falar também da movimentação no trânsito, nas principais ruas, avenidas, a BR-163, PA-370, a via que dá acesso à Vila Balneária de Alter do Chão, a movimentação do final de semana que passou aqui em Santarém. Vamos falar de futebol, o São Raimundo inclusive conquista a sua classificação à próxima fase do Campeonato Santareno. A equipe do Sem Terra, que era favorito ao título, foi eliminado da grande final da competição. Vamos tratar tudo isso e muito mais. O Remo, inclusive, se prepara para mais um jogo na Série A do Campeonato Brasileiro. O Leão Azul de Antônio Baena, inclusive, situação difícil, está na lanterna da tabela de classificação do Campeonato Brasileiro, Brasileirão 2026. Vamos falar também de seleção brasileira. Vamos trazer daqui a pouquinho todos os detalhes aqui dentro da rede de rádio Açaí de Comunicação. Daqui a pouco eu volto, Sivan, com todos os detalhes dessas e outras notícias aqui de Santarém.
1: Valeu, obrigadão, Edivaldo Santo, Carga Pesada.
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1: 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Para quem pediu, Zé Neto e Cristiano na Açaí.

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4: Até as 12 horas a gente recomeça assim, ó.
5: Também é melhor.
4: Esse é o Péricles.

rede de rádios Açaí FM, insubstituível, é. Alexia Reis, da programação Açaí para toda a nossa região oeste do estado do Pará. Diga aí de onde é que você está falando, aonde é que você está ouvindo a nossa programação nesta manhã de segunda-feira. Quanta gente maravilhosa aqui conectando com a gente, valeu! Vamos lá, quem mandou aqui o textinho legal foi do Centrinho. Mensagem vem do Centrinho, Lucivaldo Rabelo Centrinho. É, no Centrinho, município de Curuá, né? Município de Curuá. Um abraço para vocês aí, Lucivaldo. Abraços para toda a turma aí de Curuá. Constantino Batista, São Francisco. Acho que aqui é Alenquer já, né? Alcilene Gomes, ligados na Açaí, direto de Alenquer para toda a região, para todo o nosso Baixo Amazonas. Mandando alô também para a irmã Maria José. Maria José na Goianinha. Quem que está mandando aqui é Maria Sena, né? Maria Sena. Estamos em Alenquer, Sivana, Constantino Batista, São Francisco. Maria Sena também abraçando a Maria José na Goianinha, em alto volume. Olha, chegou aqui um vídeo, né? Caminhoneiro, inclusive música de

0: nós vamos entrevistar sobre o nosso tema de hoje. Eu já vou liberar para a gente conversar com a nossa audiência também sobre o nosso tema de hoje, porque são muitos acidentes, muitas ocorrências, e é necessário que se tenha uma cor, né, com a população sobre a necessidade de colocar em prática a cultura do respeito, gente. Colocar no trânsito, em prática, o respeito, a prudência. Daqui a pouco nós vamos conversar, vamos entrevistar o professor e educador Clauriberto Levi. Ele é um estudioso do trânsito, tá? Com uma longa trajetória dedicada à conscientização de condutores e também mais de 30 anos nessa batalha. Frente também já passou por vários órgãos de trânsito da nossa região. Daqui a pouco ele vai compartilhar, socializar com todos nós a sua experiência e trazer dicas importantes para a gente. Então, de repente, né, a rede de rádios Açaí FM que tem essa preocupação e lança essa campanha, né, para o bem da vida. Então, daqui a pouco, nós vamos entrevistar o professor e educador Clauriberto Levi, estará conosco aqui no Bom Dia Açaí, que hoje está perguntando para você, como é que você avalia, os motoristas da sua cidade? Eles estão dirigindo com mais responsabilidade, gente? Eles estão respeitando as regras de trânsito aí na sua cidade, aí na sua comunidade? Conta para mim agora, conta. Quem que está falando? Bom dia, vamos lá, vamos ouvir nosso povo. Bom dia.
1: Alcivan,
0: oba.
1: Bom dia.
0: Bom dia.
1: Dona Cléo.
0: Dona Cléo.
1: Olha, a enquete de hoje é muito boa. Deixa eu lhe falar uma coisa.
0: Fale, Dona Cléo.
1: Infelizmente, Alcivan, os motoristas, eles não respeitam o trânsito. Eles não zelam nem pela vida deles, nem pela vida dos motoristas, dos passageiros. Eles têm muita pressa em chegar. É uma velocidade que eu quero que você veja. Então, isso acaba acontecendo os acidentes diariamente, meu irmão. Infelizmente, esses motoristas não têm responsabilidade. Essa é a minha opinião. Um bom dia e um abraço.
0: Muito
1: tchau,
0: bom
1: tchau.
0: Dia. Gratidão, obrigado pela sua participação. Tá aí, gente, a realidade do ouvinte, né, que percebe o dia a dia. O dia a dia aí dos condutores, da movimentação do trânsito. E é importante aí o que ela coloca, né? É necessário que se tenha essa mudança. Nós acreditamos na mudança para melhor das atitudes da nossa sociedade. Nós tivemos aí mais duas vidas perdidas, duas famílias que começaram, infelizmente, uma semana enfrentando a dor da perda, né? É muita dor, gente. Talvez poderia até ter sido evitado, né, essas situações, se nós tivéssemos, de repente, não estamos aqui colocando, né, quem seria o culpado, até porque não é o nosso papel isso, e sim das autoridades levantar realmente as circunstâncias que provocaram esses sinistros no trânsito fatais, com duas vítimas. Mas o que a gente garante, que nós colocamos aqui no microfone ou nos microfones da rede de rádio Açaí, é que nós precisamos entender que o trânsito não é um espaço para pressa. É isso, né? Não é um espaço para pressa, não é um espaço para disputa, não é um espaço para imprudência. Quando alguém, gente, desrespeita o limite de velocidade, avança, por exemplo, uma preferencial, usa o celular enquanto dirige ou conduz depois de consumir bebida alcoólica, são muitas situações que podem culminar com a batida, com o sinistro. Quando você faz uma dessas aí que eu citei, você está colocando em risco não apenas a sua vida, a própria vida, mas também de muitas pessoas inocentes. Essa é que é a triste realidade, né? Essa é que é que realmente nos choca e que a gente precisa refletir sobre isso. É por isso que hoje nós estamos perguntando, e aí na sua cidade, na sua comunidade, os condutores estão sendo prudentes, estão dirigindo com mais responsabilidades, hein? Com mais segurança ou não? O que que você pensa? Quem fala? Bom dia!
2: Ivan Monteiro, bom dia!
0: Oba, bom dia!
2: Bom dia aos ouvintes da Rádio Açaí!
0: Bom dia! Quem Ivan, fala, né? De onde?
2: Tem uma rádio que interage com todo mundo. Sivan, aqui é Adamor Malcher.
0: Seu Adamor.
2: E eu estou falando do município de Prainha, cidade de Prainha.
0: Alô, aqui, Prainha, né? Meu povo de Prainha.
2: Na orla do Rio Amazonas,
0: olha,
2: né?
0: Olha que legal.
2: Eu vou te dizer uma coisa.
0: Diga, senhor.
2: O Brasil tem

0: Tem muito veículo circulando nas ruas, né? Praticamente cada família, se não tem um carro, tem uma moto. E nós somos muitos, né? A mobilidade de trânsito ficou difícil. As ruas, muitas das vezes, em precárias situações, que não têm condições de trafegabilidade correta, né? E nós entendemos que nós temos também uma juventude, quando eu falo da juventude aí, que vai numa faixa etária até 40 anos, né? Que praticamente são imprudentes ao trafegar, muita velocidade, não respeitam os outros que estão conduzindo, e existe uma série de coisas, principalmente os eventos onde tem carro com moto, né? Uma série de coisas. Então eu acredito que os municípios deveriam, os seus departamentos de trânsito, melhorar essa capacidade de fluxo com atendimento de sinais melhores, lombadas, e, acima de tudo, tornar isso obrigatório, tanto nas escolas como para aquele que é portador de carteira de habilitação, realmente estar participando de eventos educativos, para que possa estar respeitando essa mobilidade que tem em cada cidade. Mas é muito triste a gente perder os nossos entes queridos pela morte de trânsito, né? Não é fácil. Isso é constante. Quando não é acidente de moto com carro, moto com moto, ou então deixar deficiente para o resto da vida, né?
1: Isso é triste,
0: Com a
1: né?
0: possibilidade de realmente não ter uma condição nem econômica nem física de se locomover, né? Então eu acredito, Silvão, que precisa ser debatido muito mais, e a rádio é para isso, né? Nos
1: Exatamente.
0: ajudar a combater essa violência daqueles que muitas vezes não fazem um curso adequado e não sabem para que serve um sinal daquelas faixas que tem no meio-fio da rua ou da estrada, quando tem o pontilhamento e quando é uma faixa contínua de uma série de coisas, né? Então, Sivan, infelizmente, nós temos que discutir muito. Quem sabe fazer rodízio, né? Rodízio de placa, como é feito nos grandes centros aí, para minimizar um pouco os acidentes e mortes de trânsito. Bom dia.
1: Bom dia. Obrigado, senhor Damor. Abraço para vocês todos em Prainha. Está falando de Prainha com a gente, trazendo as suas sugestões, porque a tentativa aqui é tentar reduzir, né, esses sinistros que estão trazendo muitas tristezas, transtornos e também prejuízos, né, para a nossa sociedade. Estamos aí com os leitos abarrotados, grande maioria dos pacientes hoje aqui em Santarém, por exemplo, estão aí ocupados por pessoas que se acidentaram, gente. E aí, quando a gente precisa de, não que eles não tenham, né, esse direito ao leito, com certeza tem, mas quantas pessoas não estão precisando também de um leito agora, nesse momento, com outras patologias, né? Um outro tipo de doença, e não tem essa vaga porque está ocupado com alguém que se acidentou. E na grande maioria, isso quem fala é a estatística. A grande maioria das ações de sinistros no trânsito, as provocações, né? As consequências, elas trazem essa realidade aí, e os fatores que levam para essa batida, para esse sinistro, a grande maioria, exatamente, imprudência e negligência, né? Imprudência e negligência está entre os maiores fatores para essa incidência, para essa triste realidade dos números de acidentes em toda a nossa região. Quem está falando? Bom dia.
2: Bom dia, senhor Monteiro.
1: Bom dia.
2: Joelson.
1: Oi,
2: Eu estou
1: Joelson.
2: aqui em Santarém, aqui no centro de Santarém aqui.
1: Fala, Joelson.
2: Silvan, hoje temos
1: Sim.
2: um tema bem relevante a respeito de moto, de trânsito, acidente. E esse índice de acidente tão alto, não é só em Santarém, em outras cidades, nós
1: Isso é
2: temos aqui nessa
1: verdade.
2: estrada de Monte Alegre, é tão arriscada, tantas pessoas perdendo a vida. Aqui a cidade do Termochão, tantas pessoas perdendo a vida, inclusive agora tivemos um conhecido da gente, um entregador de aplicativo, né? E quando acabou colidindo com um caminhão, com outro carro, e morreu, perdeu a vida. E fora as outras pessoas que têm morrido no trânsito. Então, eu preciso haver um cuidado muito grande nessa área. Pessoas que pegam motos, motonetas aí, sem conhecimento de trânsito, acabam indo para o trânsito e isso pode prejudicar outras pessoas. Então, precisamos tomar cuidado a respeito do trânsito. E isso aí é muito sério. A responsabilidade é muito pouca para as pessoas que estão no trânsito. É, não tem conhecimento de trânsito, pega uma moto dessas elétricas, essas pequenininhas, e vai para o meio da rua. Então, tem que andar no acostamento. O motorista deve ter um respeito por eles. Então, temos que haver um respeito na sociedade, mútuo, para ter uma porra, mais acidentes, mais mortes. Mas enquanto não houver essa consciência no trânsito, infelizmente vamos estar perdendo pessoas, pais de famílias, e pessoas que às vezes não têm um pouco de cuidado no trânsito, ou conhecimento no trânsito. Então, vamos sim, precisamos melhorar o trânsito, precisamos ter responsabilidade, e não adianta culpar um ou outro, nós precisamos nos conscientizar no trânsito. Mas é isso aí, uma ótima semana, uma ótima semana, Deus abençoe, vamos que vamos, senhor.
1: Valeu, obrigadão, Joelson, um abraço para todos aí no centro de Santarém, para quem está na batalha. Também está confirmando aqui, manda um alô para mim, eu sou o Fernando, estou aqui no centro. Abrimos a loja hoje, procurando a rádio, encontrei você aqui na Açaí. Opa, obrigado aí, abraço para vocês que estão já na sintonia, na área central de Santarém, rede de rádios Açaí FM. Logo em breve teremos a inauguração da nossa rádio exclusiva de Santarém, aguarde aí, viu? É agora já! Já para outubro, novembro, no máximo, essa é a previsão. Estreia e inauguração de mais uma rádio. E aí vamos somar 4 rádios e também, claro, vem aí também um sinal para a nossa região da Transamazônica, Itaituba. Vamos chegar com o sinal também, né, aí por Altamira. Já estamos conectados aqui no Baixo Amazonas e vamos também nos conectar com a Transamazônica. É a rede de rádios Açaí FM, integrando a nossa região, aproximando as pessoas. Diga de onde você está falando, diga de onde você está me ouvindo. Mande agora o seu áudio, participe com a gente no finalzinho do programa. Nós temos recarga de gás, temos muitos brindes para você que participa. Aqui o ouvinte disse assim, Ivan, a gente sabe que os motoristas, eles realmente, muitos precisam mudar de atitude. Dirigem com muita velocidade, principalmente final de semana no interior. E ainda, mudam a descarga da moto para aquela barulhenta, acordando todo mundo pela madrugada. É uma festança total. É muito risco, principalmente onde não tem aquela fiscalização. Claro que o condutor é responsável, precisa se responsabilizar. Segue o texto do ouvinte dizendo que também é necessário que os prefeitos de cada município possam sinalizar também as nossas ruas. Aqui na minha cidade, muito falha essa situação de sinalização. É cobrança, que eu acho justa a cobrança, mas as ruas não têm sinalização. A minha cidade é a capital do mundo. Bom dia, sou de Alenquer. Opa, obrigado pela participação, pessoal de Alenquer. É isso, gente, né? Colocou aí uma situação importante, nosso ouvinte. Motoristas, motociclistas, ciclistas e pedestres precisam fazer, né, a sua parte. Mas também é muito importante, é necessário cobrar mais fiscalização dos nossos prefeitos. Você aí da sua cidade, como é que está a sua cidade? Está faltando sinalização, fiscalização, ruas adequadas? Iluminação nas ruas, como é que está aí a sua cidade, hein? Gente, campanhas permanentes de educação no trânsito são necessárias, com certeza. Mas se não tiver estrutura para o nosso condutor que paga por isso, aí a situação fica mais complicada.
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1: Vamos falar direto de Monte Alegre com o nosso repórter João Carlos, com as informações de Monte Alegre.
2: Final de semana violento em Monte Alegre. Monte Alegre teve um final de semana marcado pela violência. Dois homicídios foram registrados no município entre a noite de sexta-feira e o sábado. O primeiro caso aconteceu na noite de sexta-feira no bairro do Surubeju. A vítima foi identificada como Eliomar Bandeira de Freitas, conhecido por Lioca, de 43 anos de idade. Segundo informações repassadas, Lioca estava em frente à sua própria residência quando foi atingido por disparo de arma de fogo. Ele não resistiu aos ferimentos e morreu no local. A polícia militar foi acionada e iniciou as buscas pelos suspeitos. Anderson Alves de Jesus, conhecido Bocão, e o Wellington Lucena Araújo dos Santos foram identificados e presos por suspeita de participação no crime. Na noite de sábado, outro homicídio foi registrado, dessa vez na comunidade de Jurunduba. A vítima foi identificada por Ubirailso Vieira Pinto, de 47 anos de idade, que morreu após ser atingido por golpes de faca dentro da própria residência. A companheira da vítima, Georgiane Francisca Aragão, de 54 anos de idade, é a suspeita de cometer o crime. Ela foi presa em flagrante e encaminhada para a Delegacia de Polícia Civil para os procedimentos. Os dois casos estão sendo investigados pela Polícia Civil. Que deve esclarecer as circunstâncias e a motivação dos crimes.
1: Muito bem, brigadão, João Carlos. Tá aí então, polícia agora, né, em campo, caindo para colher os elementos de informações que durante a perseguição penal vão ser transformadas em provas para esclarecer para a sociedade, que quer saber exatamente o que aconteceu, né? Motivação desses assassinatos, motivação e também autoria, né? Os responsáveis. São vidas que foram perdidas, famílias que estão agora chorando aí o seu ente querido, população que passa agora a conviver também, né, com essa sensação de medo. Ou será também que tem essa sensação de insegurança? É fundamental que cada caso seja investigado com rigor, né, e que os responsáveis sejam identificados e a justiça seja feita. Não pode jamais deixar passar uma situação dessa, né, sem ter uma resposta para a sociedade. Polícia Judiciária, que é a Polícia Civil, no caso, investigando todas as circunstâncias desses assassinatos registrados em Monte Alegre. Obrigado aí ao nosso repórter com a gente, que vai trazer outras informações daqui a pouquinho. João Carlos Mendes, direto de Monte Alegre. De Monte Alegre, vamos para Santarém fazer a ponte. O nosso repórter Edivaldo Santos, o Carga Pesada. Você está onde agora, Edivaldo? Conta para mim. E os assuntos que movimentam Santarém região, Edivaldo?
3: Muito bem, eu estou de volta, mais precisamente aqui da Pérola do Tapajós, nossa cidade de Santarém,
1: capital. Aonde você está,
3: cara? Do Tapajós, eu estou aqui no cruzamento da Dom Frederico Costa com a Barão São Nicolau, bem por trás ali do prédio da Quinta URI, Quinta Unidade Regional de Ensino, aqui em Santarém, né? Muito movimentada a Dom Frederico Costa, nesse trecho aqui, nesse perímetro, a Sivan, é um perímetro muito perigoso, que verdade, chama a atenção de todo mundo, todos que trafegam nesse perímetro aqui, tem que redobrar a atenção. Não tem faixa de pedestres. Olha só, a Dom Frederico com a Barão São Nicolau, aqui bairro Livramento, próximo conjunto residencial do ICA, tem a escola Maria de Lourdes Almeida. Então, o fluxo de criança é muito grande, não tem faixa de pedestre, não tem uma sinalização, só tem o pare e siga aqui, né? Quem vem pela Dom Frederico Costa, quem vem, diga-se de passagem, pela São Nicolau, para ir, cruza com a Dom Frederico, tem que parar, mas nem todo mundo faz isso. Olha o motoqueiro aí, ó, passou direto e apareceu ali.
1: Meu Deus.
3: Uma Mitsubishi, quase um acidente, que a gente narra aqui ao vivo. A Sivan, o trânsito de nossa cidade vitimou duas pessoas. Na madrugada de hoje, uma senhora foi vítima de acidente de trânsito lá no bairro Aeroporto Velho, né? O veículo pegou ela quando tentava atravessar e ela não teve como escapar desse acidente. Pessoal do trânsito estiveram no local, o IML, inclusive, já está providenciando a remoção do corpo, né, fazer todos os procedimentos para, inclusive, entregar para os familiares fazer o sepultamento. Lamentável. Outra morte que foi registrada na seccional e também pelo pessoal do trânsito aconteceu na BR-163, mais precisamente na comunidade São José, né? O idoso de 60 anos, ele foi atropelado. Ele conduzia sua motocicleta no mesmo sentido do veículo, né? Ele estava no sentido Santarém, né? Sentido Santarém na BR-163. O impacto foi tão grande, mas tão grande, que mutilou uma das pernas do idoso. A Polícia Rodoviária Federal esteve no local, o pessoal também, já que é uma jurisdição lá da Polícia Rodoviária Federal, o IML, o SAMU, quando o pessoal do SAMU chegou no local, não dava para fazer mais nada, ele já se encontrava em estado de óbito, né? Lamentável aqui o nosso profundo pesar aos familiares, amigos desse idoso que perdeu a vida no último sábado lá na comunidade de São José, aqui no Planalto Santareno. A gente pede pro pessoal ter prudência, ter cuidado, verdade, né? Isso. No mesmo sentido, sempre que eu falo com meus amigos, olha, usa o sentido, você que é pedestre, usa o sentido contrário da pista, né? Porque você indo ao sentido contrário da pista, você vê quem vem pela sua frente. Você no mesmo sentido dos veículos, certo? Você não vê quem está vindo por trás de você. Então, é bom que tome essas cautelas. E você que é motorista, nós que somos motoristas, né, Sivan? Não beber. Mas se a gente tomar uma ali, para. Entrega o veículo para um amigo. Ou então pega um transporte de aplicativo, um táxi, coisa assim. E é muito mais vantajoso do que você enche a cara de pissarra e sair na rua no seu veículo, seja alugado ou seu, seja de quem for. Você está colocando em risco a vida de terceiro, que não tem nada a ver com a sua alegria, né? E colocando também a sua própria vida em risco de morrer. Então fica aqui o nosso recado para que não faça isso. A bebida não combina com o volante. Assim, essas foram as principais notícias da área policial. Tivemos também o registro de um arrombamento em um mercantil no bairro Mararu. Esses meninos são tão magrinhos, que esse rapaz entrou, tinha um palmo de frecha, né? Tinha um palmo de abertura, melhor dizendo, e ele passou, rapaz, levou dinheiro, levou mercadoria do mercantil Pai e Filho, que fica localizado na rua, deixa eu lembrar aqui, rapaz, tá aqui na minha anotação, entre Presidente Costa e Silva e Três Poderes. Esse mercantil, ele fica na Três Poderes, né? Por trás ali da Masa. Foi visitado ontem na luz do dia, Deus. 3 horas da tarde, o acusado entrou. A polícia em campo não conseguiu capturar esse rapaz. Porém, as câmeras do próprio comércio pegou toda a ação do elemento lá, né? Então a polícia está de posse dessas imagens e é questão de tempo fazer a prisão desse rapaz suspeito de ter arrombado e levado as mercadorias e dinheiro desse estabelecimento lá no bairro Mararu. Então, na área policial, era isso que nós tínhamos. Dentre outros, uma família inteira, Sivan, foi levado por tráfico de droga. Foi a sogra, foi a filha, foi o genro, todo mundo para a cadeia estava comercializando droga lá no bairro do Mapiri, né? Esse fato aconteceu na noite de sábado e agora já estão sendo ouvidos, vai para audiência de custódia, porque uma grande quantidade de peteca de pasta base de cocaína, crack e também maconha, né? Então toda a família envolvida no tráfico de droga. É outra situação, Sivan, não adianta esse tipo de crime, nenhum crime compensa, né? Uma família inteira, rapaz, agora tudo vai ter nova morada, sem dúvida nenhuma, lá na Penitenciária Agrícola Silvio Raul de Moura, localizado lá na Vila Balneária de Cucurunã. Portanto, pequenos furtos e também traficantes presos, né? Inclusive faccionados presos na seccional de Polícia Civil. No futebol, Sivan, ontem nós tivemos no estádio Panterão, o São Raimundo teve que suar, porque se tratava de clássico, né? São Raimundo e Planalto. São Raimundo venceu a equipe do Planalto pelo placar de 4-3, né? 4-3, um placar bem apertado. São Raimundo abriu 3 gols de diferença, mas o Planalto no segundo tempo reagiu e por pouco não complica a vida do São Raimundo. O pessoal do Planalto saiu reclamando demais da arbitragem. Nós que estávamos presentes, a imprensa total, geral, reclamou da atuação da arbitragem. Um pênalti que existiu e não marcou, e ele marcou que não existiu. Quer dizer, um erro não justifica o outro. O pessoal do Planalto ficou na bronca. Antes, porém, Sivan, a equipe do América venceu o favorito Sem Terra. O Sem Terra é bicampeão do Campeonato Santarena de Futebol. Sem Terra, eu estava na presidência da Associação do Bairro Livramento quando surgiu Sem Terra. Eu não aceitei muito esse nome, né? Mas por que Sem Terra? Porque esses meninos, eles não tinham onde treinar. O campo da Embratel, quando existia, Sivan, tinha um grupo que tinha os dias, tinha a tabela de jogos deles para eles treinarem. Então, o pessoal do Sem Terra não tinha. O que eles fizeram? Eles fizeram um campinho paralelo, né? Porque não tinham vez para jogar no campo grande. E colocaram lá o campo de Sem Terra. E colocaram também o nome deles, do time de Sem Terra. O Sem Terra era favorito, não suportou a pressão do América, do técnico Gil Fera, e perdeu pelo placar de 4-1, né? Então tá aí o América, lá do bairro Mapiri, de verdade, né? Indo para a grande final do Campeonato Santareno contra a equipe do São Raimundo. Hoje tem reunião na Casa do Futebol, né? Para definir, tratar sobre os jogos realizados no final de semana que passou e também providenciar a grande final do Campeonato Santareno de Futebol entre São Raimundo e a equipe do América. Jogão de bola, um público muito grande compareceu na tarde e noite de ontem, também no final de semana, lá no estádio Everaldo de Souza Martins, estádio de propriedade do São Raimundo Esporte Clube. Aí o torcedor perguntou: Carga, e o São Francisco? São Francisco não participa desse campeonato. De acordo com o presidente Valdir Matias Júnior, o São Francisco Leão Azul de Santareno está sem recurso financeiro para entrar na competição. Lamentável a ausência do Leão Azul aqui de Santarém. No futebol, no âmbito nacional, o Campeonato Brasileiro vai retomar esse final de semana. Destaque para o Flamengo, que lidera o Campeonato Nacional. E a preocupação é com o clube do Remo, né, Sivan? Tá na Série A, mas tá ali na lanterna. Tá respirando através de aparelho para não cair para a Série B do Campeonato Brasileiro. Tem 10 jogos a equipe do Clube do Remo, né? Ele precisa sair dessa zona de rebaixamento, essa zona da degola, para pelo menos continuar na elite do futebol nacional. A seleção brasileira vai fazer mais um jogo amistoso, não agrada a nossa seleção canarinha. Eu continuo acreditando, como desportista, como brasileiro, como gosto do esporte, verdade. Mas a coisa está complicada. Jogou na sexta-feira e empatou em 1-1 com a Austrália, um jogo muito difícil, onde a Austrália, que não tem muito nome no futebol internacional, mas complicou a vida da seleção canarinha. Portanto, Sivan, era isso que tínhamos momento. Para a rede de rádio Açaí e em nome dos mais sábios anunciantes do rádio da Amazônia, aquele abraço para você e todos ligados na rede de rádio Açaí de Comunicação, Sivan.
1: Valeu, Edivaldo Santos, o Carga Pesado, e daqui a pouquinho eu já volto com uma conversa muito importante, viu, gente? Professor e educador Clauriberto Levi, já vamos entrar em conexão com ele daqui a pouco. Ele que é um estudioso do trânsito, né? Com uma longa trajetória dedicada aí à conscientização de condutores e à defesa da vida. Já, trazendo informações, trazendo aí orientação importante para você, ouvinte da rede de rádios Açaí FM.
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1: Vamos lá, que a semana está só começando. Já? Meu Deus. Zeca Pagodinho, Turma do Pagode.

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1: Muito bem, estamos de volta nesta segunda-feira e hoje nós abrimos caminhos, né, para discutir sobre essa situação de tantos acidentes e é necessário que se tenha, né, cuidado total e uma mudança de atitude para a gente tentar reduzir, gente, constantes sinistros no trânsito. Tivemos mais duas pessoas que morreram. Final de semana marcada aí por graves acidentes, não só em Santarém, na região toda. Santarém, duas pessoas morreram no trânsito. Agora, esse final de semana, um homem, né, de 60 anos, infelizmente, perdeu a vida. E uma mulher de 34 anos, ambas as vítimas estavam em motocicletas. Então, são vidas perdidas e famílias enlutadas. É por isso que hoje nós estamos perguntando qual é a sua opinião, hein? Será que os motoristas, eles estão realmente dirigindo com responsabilidade, com mais prudência, respeitando as regras de trânsito? O que, que você pensa, hein? Vamos para a casa do ouvinte. Daqui a pouco a gente já conversa com o professor e educador Floriberto Levi, que já está comigo aqui no programa Bom Dia Açaí. Vamos lá, vamos para a casa do ouvinte. Bom dia.
3: Bom dia, Silvan.
1: Bom dia.
3: Bom dia, ouvintes aí da nossa Açaí FM, a rádio que mais cresce aí no Oeste, né? Oeste do Pará, e agora tu vai abranger aí toda parte, outras partes do nosso Parazão aí, nosso lado Oeste.
1: Isso.
3: Itaúba, como foi falado aí.
1: Em breve é Transamazônica.
3: Sempre ouço teu programa e sempre vejo tuas enquetes. Sobre agora é o trânsito, né? O professor Levi vai estar aí.
1: Isso.
3: Um dos maiores estudiosos aí da região sobre o trânsito. Sempre acompanhei em outras emissoras. Tu tem carteira, né? Mas a gente aprende mais ainda, assim, mais prudente.
1: Isso é verdade.
3: Com uma aula dessa que vai ser dada, tá sendo dado agora aí, através do seu programa. Mas eu não sei o que acontece, falando no assunto que a pessoa se transforma, né? A pessoa se transforma. Uma das aulas que ele dá em defesa, em tanto defensivo, é aquele desenho, né, da Disney, do Pateta, ele indo para o trabalho, se veste, se arruma tudinho, mas quando ele entra no carro dele, se transforma. E é verdade, é uma transformação. Principalmente meninos novos, né? E pega a moto e acha que é o herói. Pensa que sabe tudo. Sou de Alenquer, não estou em Alenquer no momento. Mas dirige em outras cidades, né? Aí, Santarém, Belém, aqui, própria Manaus. Mas há uma diferença muito grande, né? Porque aí em Alenquer, não só em Alenquer, mas tem lugares que a pessoa aprende a dirigir, mas ela não sabe diferenciar, senhor. Saber dirigir, saber conduzir uma moto. Muitas das vezes ela quer, tu tá de boa na tua mão, no teu sentido, aí tu escuta. Isso aconteceu várias vezes comigo. Eu acho que não só comigo. A pessoa pedir passagem apitando, dando sinal de luz, tu abre pra tua direita e ele quer passar pela direita. Ainda passa, se de razão, presta atenção e tal. Se eu peço a passagem, eu abro para a direita, o cara tem que passar pela esquerda. Entendeu? Várias vezes eu já fechei motoqueiros aí. Então tem motoqueiro que se acha. Não só motoqueiro, como condutor de carro. Então ele acha que dirigindo, ele sabe dirigir. É diferente.

0: vamos dizer assim, de saber dirigir. Tem que seguir a regra, cara. Ciclista tem que seguir a regra. Carroça de boi tem que seguir a regra. Charrete, tudo tem que seguir a regra. Hoje em dia, em Alenquer, tem que pedalar com luz de capacete. Senão tu passa por cima de um ciclista. Né? Há muita bicicleta aí, graças a Deus. Né? Motoqueiro é o que mais. Esse mês agora é de praxe. Né? Mês de setembro, entrando outubro, ele é de praxe. Tem que ter cuidado. Porque aí que eles se acham, principalmente o motoqueiro, se acha herói. Primeiro que ele começa a tirar a descarga. Coloca uma descarga de braço, de carrinho de mão para fazer barulho, não sei para quê. Porque a gente sente estudar e for ver em pesquisa, faz é gastar gasolina colocando uma descarga dessa. E acaba com o tímpano da pessoa, fora que perturba, cara. Perturba animal, perturba quem tem problemas, filhos que são autistas, que tem o autismo, né, que não pode estar com esses barulhos todos, tem que isolar, né? O foguete já faz isso, mas a gente tá às 10 horas da noite, meia-noite, passar um cara já dá aquelas aceleradas na frente da tua casa.
1: Meu Deus.
0: A contingente de trânsito vai para cima. Mas não tem como, eu vejo várias vezes aí eles passarem por cima, tirarem descarga de moto e destroem tudinho. No outro dia tá todo mundo. Eu acho que quem sabe uma fiscalização nas mecânicas e ver quem tá trocando. E colocar, tipo um decreto não, quer colocar o escapamento barulhento, coloca um dia antes. Entendeu? Um dia antes. Saiu. Acabou o evento. Tem dois dias para retirar. Senão vai preso a moto, não é só o escapamento, não. Entendeu? Então acho que tem que ser dessa forma. É o meu pensamento.
1: Muito bem.
0: E a pessoa tem que ter mais prudência no trânsito, né? Respeitar mais. Saber utilizar e estudar. Sim, para os códigos de trânsito, as placas, onde deve passar, onde é contínuo, entendeu? Onde há acostamento. A gente vai também na PA, a gente vê erros aí. Onde tem que estar usando luz mínima, luz média, dar luz alta pedindo passar. Tem muita coisa aí. Né? E é isso aí, eu agradeço.
1: Ok,
0: aí.
1: Eu que agradeço.
0: É a oportunidade de estar dando a minha opinião, é seu programa. E um bom dia a todos aí.
1: Bom dia. Obrigadão, Nonato, pela participação. Falando direto da capital manauara, né? O Chimango que fala direto de Manaus, né? Observando essas situações aí. Ele coloca essa questão porque o evento de nível nacional vai acontecer em Alenquer. E o que ele está abordando é a questão do, não é trocar para ir para o evento aquela descarga, não, né? O escapamento. O problema é que as pessoas trocam semanas antes, fica passeando pela rua pela madrugada, meu amigo. Não tem quem sossegue na cidade uma, duas semanas antes do evento. E é necessário que a gente tenha essa educação. É por isso que nós estamos agora com o professor e educador Clauriberto Levi. Ele que é um estudioso do trânsito, com uma longa trajetória dedicada à conscientização, né, de condutores, à defesa da vida. Já conversei muito com o professor Clauriberto Levi sobre esse assunto, mas com certeza nunca é demais voltar a comentar, né, professor? Já que a gente teve, lamentavelmente, né, um fim de semana marcado por acidentes e mortes aqui em Santarém. Você está me ouvindo bem, professor? Seja bem-vindo, bom dia à Rede de Rádios Açaí FM.
2: Muito bom dia, estou te ouvindo bem e estou realmente um pouco preocupado porque o número de acidentes de trânsito aqui na nossa região tem aumentado. Santarém, as últimas estatísticas que nós pesquisamos, está uma base de 8 a 10 acidentes diários.
1: Meu Deus.
2: E agora o ponto mais negativo é que, além desse número, tem aparecido também vítimas fatais. Isso é difícil a gente, sabe, aturar e conceber. Aos ouvintes todos, eu quero abraçar e dizer, como eu dizia em outros programas, sintam-se beijados e abraçados por Deus e por mim. Nós temos sempre que dar esse amor ao próximo, mesmo que seja só por palavras, mas também por alguma coisa escrita. Então, eu já estive em Santarém várias vezes, Alenquer, Monte Alegre, Oriximiná, Prainha, Óbidos, Juruti, Terra Santa, Rurópolis, Belterra, Itaituba, Altamira, Jacareacanga, Castanhal, Belém, Manaus, Paragominas. E aproveito para abraçar todos os ouvintes também, na pessoa da minha irmã e amiga Letícia, tá? E também do meu amigo Adamor, que é do município de Prainha, tá? A Letícia sofreu esse acidente, que hoje ela está só na cadeira de roda, em 1986. E eu, em 1982, trabalhava na educação de trânsito do DETRAN, lá em Belém. Antes eu fui fazer uma pós-graduação na Espanha, em Madrid, e vim de lá empoderado de conhecimentos e empolgação e motivação para implantar aqui no Brasil, principalmente nessa área que nós moramos, né? O oeste do Pará. Eu fundei em 1982 a educação de trânsito. E depois, vindo para cá, para o oeste do Pará, eu fundei a educação de trânsito cristã. Muitas igrejas de várias denominações me receberam muito bem, inclusive, vale destacar, a Igreja Católica. Eu era muito ligado ao Dom Tiago Rai, inclusive fui diretor da escola que tem lá no Santarenzinho, a escola com esse nome, e o levei antes dele falecer lá na escola. E nós tínhamos um relacionamento fraternal muito grande. E a convite também de outros padres, trabalhei na Rádio Rural de Santarém 22 anos, sem ganhar nada, eu só queria dar, junto com meu amigo Simval Ferreira. Trabalhei também na Tapajós, junto com o Nelson Mota. Fui várias vezes com a Sivana Guarani, quando ele estava lá, enfim. Tem que citar essas emissoras e denominações evangélicas e não evangélicas que colaboraram conosco, que têm colaborado. Não é a maioria, né? Mas a gente tem que aproveitar tudo isso. E eu, ouvindo o programa, fiquei até um pouco mais motivado, não fiquei muito triste, não. por ouvir que no município de Gurupá, o número de acidentes é baixíssimo, quase não tem acidente. Isso é importante. A organização do trânsito, tudo depende da educação de trânsito, que eu já falei várias vezes, já fiz projetos, mas os secretários de educação dos municípios, lamentavelmente, nem todos acolhem essa sugestão. Então, a criança, ela vai para a escola, ensino básico, e não tem nada sobre educação de trânsito. É impressionante. Eu até fiz a educação de trânsito, vocês sabem que ela funciona mais intensamente, mas deve funcionar todo o tempo, né?
1: Na prática,
2: nós,
1: né?
2: Tivemos a Semana Nacional do Trânsito, que iniciou dia 18 e terminou dia 25 de setembro. E vários temas eles escolheram para motivar as pessoas, né? Frases assim, educativas. Uma frase que eu anotei aqui: o que a pressa não deixa você ver. Outra: a visão e o trânsito. Outra: desacelere, seu bem maior é a vida. Para não ser longo demais nas minhas palavras, eu então quero rapidamente, pode ser declamar, né? Um poema que eu fiz, A Visão e o Trânsito, baseado em uma dessas frases aí educativas. Todo condutor de veículos, com ou sem habilitação, deve se valer completamente da sua câmera fotográfica, denominada especificamente de visão. Cada olho humano é capaz de captar à frente no seu mundo entre 30 e 40 imagens por segundo. O condutor praticamente é indispensavelmente dirige com seus olhos, que são mais eficientes do que uma câmera de TV. O condutor sempre age em função do que percebe e em função do que ele vê. As disfunções da visão distorcem qualquer valor e afetam o desempenho de qualquer condutor. Para evitar acidentes, o condutor defensivo deve ser cuidadoso e cauteloso e prestar bem atenção, conhecer as regras de trânsito e conhecer bem a sinalização. O comportamento do condutor norteia a sua ação. É por isso que é importante, no ir e vir do trânsito, o condutor ter educação. No trânsito da vida, também é importante usar literalmente a visão, para que a pessoa tenha longevidade com muita profusão. Correto?
1: Muito bem, então, parabéns. Ótima poesia,
2: eu prego
1: excelente.
2: Assim sempre a questão de toda a comunidade, pedestre, condutor de veículo, passageiro de veículo, ciclista, motociclista, etc. Dois pontos que nós temos que, no bom sentido, explorar. É a questão da educação e a questão do caráter.
1: Muito bem.
2: Tem gente que até aprende alguma coisa, mas o seu caráter já está distorcido e ele prefere ficar com as coisas erradas.
1: Lamentável,
2: quando eu fui diretor do Ciretran, muitas propostas se apresentaram a mim para que eu distorcesse o meu comportamento nessa área de educação e caráter. Eu disse não, não. Como eles insistiram e queriam que eu ingressasse nesse caminho tortuoso de corrupção, eu pedi para sair. Eu pedi a minha exoneração. Uhum. Então tudo não é questão de caráter. Você se quer abraçar o livre-arbítrio que Deus nos deu, que é um dom, é importantíssimo. Você escolhe o caminho que você quiser. Ou vai para o lado do vaipeta, ou vai para o céu.
1: Então, isso é verdade.
2: Todos nós somos responsáveis pela humanização do trânsito. Eu parabenizo a todos vocês ouvintes que estão ligados agora. Eu parabenizo o Acivan Monteiro, que sempre foi um divulgador dessa mensagem. Enfim, todos aqueles que estão seguindo a mesma caminhada que nós estamos fazendo isso desde a década de 1980. Por isso, para terminar agora, eu quero deixar bem claro que a própria Bíblia, do católico ou do cristão, ela dá destaque a um trecho muito importante. O salmista Davi, sábio, né? Ele escreveu no Salmo 37, versículo 5, entrega teu caminho a Deus, confia nele, e o mais ele fará. Então não vem me dizer que trânsito não tem nada a ver com religião, que tem. Porque eu lembro também aquele episódio que Moisés foi escolhido por Deus e retirou o povo do Egito para levá-los para a terra da promessa. Enfim, Deus está sempre nesse negócio. E quando você tiver dúvida, proste-se de joelhos e ore a Deus. Primeiro agradecendo, e segundo pedindo sabedoria para que você possa ter um comportamento bem adequado nas vias de qualquer cidade que você for.
1: Muito bem,
2: e eu
1: professor,
2: coloco-me à disposição de qualquer município.
1: Muito bem.
2: Que queira que eu compareça lá para fazer qualquer seminário. Aí, Alenquer, eu já estive muitas vezes, né?
1: Já saboreou aquele
2: Terra Santa, Agrópolis, Belterra, Itaituba, Altamira, Jacareacanga, Castanhal, Belém, Manaus. e Paragominas. Então, eu estou à disposição.
1: Muito bem.
2: E a Civan sempre nos dando esse apoio.
1: Okay.
2: Estou encerrando por aqui, pedindo as bênçãos de Deus para todos nós. E continue ligado e sintonizado nesse programa, que ele é uma bênção para todos nós. Obrigado, obrigado, e tenhamos uma tarde de segunda-feira e a sequência, né, dos outros dias da semana na Santa Paz de Deus. Muito obrigado, amém, amém.
1: Muito bem, a gente que agradece, professor, pela sua participação, contribuição, suas mensagens maravilhosas aqui em nome do nosso diretor-geral, nosso parceiro Júnior Canto, diretor proprietário da Rede de Rádio Açaí, e a sua esposa Eliane, são os nossos diretores, proprietários. Gratidão por aceitar esse convite e trazer aí essas orientações que são muito importantes, né, para o bem da vida de todos, né, o bem comum, né, professor, já que a gente observa esses acidentes acontecendo diariamente. E aí fica o questionamento, será que nós estamos, professor, diante de fatalidades? Ou, na maioria das vezes, esses sinistros com mortes, essas tragédias, poderiam ser evitados? Como é que o senhor analisa?
2: Olha, realmente existem situações que nos trazem até certas confusões. Mas eu volto a repetir, está tudo calcado no caráter da pessoa, na educação da pessoa. Porque se ela, através desses fatores, ela não apresenta um bom comportamento para a comunidade e na comunidade, lamentavelmente ela só vai fazer coisa errada. Fica até empolgada com os outros que tiram descarga, colocam descarga livre para fazer mais barulhão. Isso aí, a pessoa quer aparecer, né? Através do barulhão que a moto faz, etc. E carros também, tem carros que eles tiram a descarga. Então, eu repito que a educação e o caráter da pessoa, as nossas próprias autoridades, eu tenho andado em tantas estradas por aqui que não tem uma sinalização nem vertical, que é aquela da plaqueta, e nem horizontal, que é aquela que pinta as laterais.
1: Exatamente,
2: eu fiquei até, professor, admirado agora andando aqui na BR, que determinados trechos da rodovia não tamparam os buracos, mas pintaram. Eu nunca vi isso na minha vida. Pintar os buracos. Até dá pra achar graça. É irresponsabilidade de quem fez esse serviço e do supervisor da administração pública que deixou passar isso, lamentavelmente.
1: Professor, era exatamente nessa questão que eu gostaria também que o senhor comentasse, já que o senhor é um educador, tem muita experiência, né? Desde a década de 80, citado aí pelo senhor, e que a gente percebe que de repente pode estar faltando alguma coisa também. É importante a atitude do ser humano quando estiver fazendo parte desse trânsito, independente de ele ser pedestre ou motorista de veículo, é importante. Mas na sua observação, o que os órgãos públicos eles precisam fazer com urgência para reduzir esse número de acidentes e mortes constantes na nossa região? Você acredita que é necessário alguma coisa? O que se observa? Olha, é preciso fazer isso, senão, além da educação, claro, nas escolas.
2: O número de agentes de fiscalização. Lamentavelmente, eles não fazem concurso. Eu também trabalhei nesse sentido. Treinei os primeiros agentes aí de Santarém e tenho falado para as autoridades, mas nem dão bola. Eles não dão valor ao valor que nós temos que dar para a vida. A vida não tem preço. Aí aumenta o número de sequelados na área de traumatologia em todos os hospitais do Brasil. É impressionante isso. Então, autoridade, por favor, vou fazer um pedido aqui em nome de toda essa comunidade que está nos ouvindo e ligado nesse programa. Vamos implantar educação de trânsito nas escolas. Dois, vamos fazer concurso público e treinar para aumentar esses agentes de fiscalização e vamos sinalizar as nossas ruas, as nossas estradas. Ok?
1: Muito bem, professor, mais uma vez, só para encerrar, gostaria que o senhor encerrasse com uma mensagem, e fica aqui a nossa gratidão mais uma vez, em nome dos nossos diretores, Júnior Canto e senhora Eliane, obrigado pela participação, para encerrar sua mensagem aos nossos ouvintes de Santarém e de todo o nosso oeste do Pará que está nos acompanhando agora, né, sobre responsabilidade, sobre preservação da vida no trânsito.
2: Coronel Nonato, Raimundo Nonato Barbosa, quando era diretor do Detran, dizia e pregava uma frase fantástica. É simples, mas de um efeito que estremece com todos nós. A frase é a seguinte: todos nós somos responsáveis pela humanização do trânsito em qualquer parte desse planeta. Pronto, acabou a história. Todos nós somos responsáveis.
1: Muito bem.
2: Um abraço e um beijo para todos os ouvintes.
1: Gratidão, professor. Gratidão. Obrigado mais uma vez pela disposição, por estar sempre disponível. E com certeza mais vezes vamos conversar por aqui pela rede de rádios Açaí FM. Uma ótima semana para o senhor, professor.
2: Muito obrigado, muito obrigado.
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1: E vamos em frente até o meio-dia. Daqui a pouco tem uns clássicos, hein? Já, já.
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0: Essa é a Marília Mendonça. Será que não, hein, Marília? Tairone, participação.
1: Tairone, tem jeito não.
2: Obrigado, lindona, obrigado, Deus abençoe.
0: Eita, coisa boa. Tairone se encontrando com Marília na programação que combina com você todo dia, o dia todo. E a gente fazendo companhia até as 8 horas da manhã. Nosso encontro. Bom dia, Açaí! Bom dia para você que está preparando aquele almoço legal. Já colocou aí o arrozinho, né? Daqui a pouco só, né? Tá na hora do arroz, não. É hora do feijão agora, é hora do feijão. Para quem está catando aquele arroz, catando aquele feijão também. Para você que está em casa na batalha, para quem está nas lojas, nossos amigos empresários, um grande abraço, ótima manhã, povão de Oriximiná, povão de Terra Santa. Alô, meus amigos, ouvindo em alto volume também em Juruti, Juruti Velho, né? Quanta gente acompanhando em Santarém. Grande abraço ao Marcos, o Henrique, meu amigo Miguel Teixeira, locutor de rádio, comunicador, radialista Miguel Teixeira, todos os nossos amigos também, radialistas, jornalistas, acompanhando a rede de rádios Açaí. Alenquer, meu povão de Alenquer, Monte Alegre, Prainha, Curuá, Óbidos, Oriximiná, aquele abraço. Daqui a pouquinho já vou fazer sorteio, hein, pessoal? Daqui a pouco já tem sorteio. Hoje eu tenho cartelas do Telesorte que vai te dar carros, smartphone, dinheiro. Tá afim de ganhar carro? Hã? Do Telesorte? Tenho cartelas do Telesorte, vou fazer sorteio. Tenho recarga de gás para você, tá afim de ganhar? Aí na sua cidade, na sua comunidade? Deixa o seu recado agora. Já vamos para as últimas participações. Daqui a pouco a gente já fecha, já completa a nossa manhã de segunda-feira, só começando a semana, né? Apesar do mês já encerrando, mas a semana está só começando. Vamos lá, vamos dar o giro no nosso oeste do Pará, através da rádio, rede de rádios Açaí. Bom dia, quem está falando?
3: Bom dia, Silva Monteiro, bom dia. Estou ligada no programa da rádio Açaí. Uma ótima segunda-feira, uma ótima semana para você. Gostaria
0: nós
3: de ouvir a música da sequência.
0: Aham.
3: E também gostaria de oferecer para Fátima, Santaninha, para minha tia Sebastiana, meu filho Edson, Edito, meu filho Taílson, para minha neta Ana Vitória, para todos os ouvintes que estão ligados na programação, tá bom?
0: Tá certo.
3: Eliane Ribeiro, daqui da cidade de Curuá.
0: Alô, Curuá!
3: Sempre ligada na Açaí FM.
0: Alô, Eliane, alô, Curuá! Grande abraço para vocês em Curuá! E você, fala de onde? Bom dia!
4: Bom dia, bom dia, bom dia, Sibão!
0: Bom dia! Quem é?
4: Abraço para todos vocês ouvintes.
0: Valeu!
4: Estou ligado no seu programa aqui na Bairro de Esperança, Alenquer.
0: Bairro da Esperança, Alenquer.
4: Diva Prata.
0: Opa, maravilha. Abraço para vocês aí. Gratidão pelo carinho. Tem mais gente querendo falar. Bom dia.
5: Bom dia.
0: Bom dia.
5: Meu nome é Celeste.
0: Celeste.
5: Eu tô mandando esse áudio para participar do sorteio.
0: Certo, Celeste.
5: Eu sou aqui de Oriximiná. Bairro Santa Luzia.
0: Bairro Santa Luzia, Oriximiná. Meu povo de Oriximiná. Grande abraço para vocês. Olha o pessoal, a galera em peso também confirmando aí no bairro do Planalto, Peixaria LD. Alô, meu povo da Peixaria LD, aquele abraço pra todo mundo. Pediram uma música aqui, né? E a gente fica feliz aí pela audiência, o povão aí do bairro do Planalto, Alenquer. Tem mais gente aqui, motos barulhentas. Ela diz aqui, Oriximiná também tem motos barulhentas, a Sivan. Tô escutando o programa em Oriximiná. Quem é? Rose Silva. Olha, vocês estão perturbando aí a comunidade, viu? O pessoal de Oriximiná, vamos ter consciência, viu, pessoal? Além de ser crime também, tá? Mudar o escapamento, alterar o escapamento da motocicleta é crime. Vai infringindo aí as nossas, nossas normas do trânsito. E o povo também está reclamando em Oriximiná da barulheira de motos com escapamento barulhento. Ramal do Escondido, Alenquer. Alô, povão do Ramal do Escondido. Larissa Figueiredo. Larissa Figueiredo, no Ramal do Escondido, cidade alenquerense. Ah, Sérgio, um abraço para você, Sérgio. Grande abraço, meu grande amigo Sérgio. Ótima manhã de segunda-feira para todos nós. Meu Deus do céu, tá lotado o nosso zap aqui. Zenil da Santa Rita, município de Juruti. Alô, Zenil, município de Juruti, sempre ligados todos nós aqui no programa. Ela mandou um vídeo, já vou abrir daqui a pouco esse vídeo, tá? Vocês de Juruti, um grande abraço. Aqui o ouvinte escreveu a Sivan. Nós estamos precisando de fiscalização do Detran aqui na rua Constantino Batista. São Francisco, os motoqueiros imprudentes em alta velocidade, altas horas, passam com aquele jeito absurdo. Continua o texto do ouvinte dizendo, estou pensando quando for na época do rádio, já está se aproximando. Uma coisa que eu vejo é que está errado, só poderiam sair na rua quando fossem para sair para a trilha. A gente percebe que eles fazem de propósito. Zoada, irrita qualquer pessoa. Tem muita gente com problema aqui em Alenquer. Muito barulho, muita zoada, disse aqui ela. E pede fiscalização, inclusive hoje, ela está dizendo. Ó, inclusive hoje, barulheira danada na cidade. Cadê o pessoal aí que representa a fiscalização do trânsito do município? Tá? Vamos fiscalizar, vamos organizar esse povo. Tá certo? Fica aqui o alerta dos moradores da cidade alenquerense, bairro Esperança, Jaine Prata. Grande abraço para você, Jaine. Bom dia, Santa Luzia. Oriximiná, bairro Santa Luzia, Oriximiná. Estamos ouvindo o programa. Concorrendo também aos prêmios todos de Oriximiná, vale ressaltar. Quem está falando? Bom dia. Alô, bom dia.
1: Bom dia, bom dia a todos.
0: Bom dia, bom dia.
1: Nossos ouvintes, bom dia. O nosso grande apresentador, Sivan Monteiro.
0: Opa, obrigado. Quem fala e de onde?
1: Raimundo Edson, aqui do bairro do Santíssimo.
0: Santíssimo Sacramento, Santarém, né?
1: Só parabenizar esse programa maravilhoso que é um sucesso na cidade.
0: Valeu,
1: só
0: abraço.
1: Só tenho a agradecer a oportunidade de nos permitir a falar o que nós pensamos.
0: Muito bem.
1: As nossas ideias. É um programa muito importante aqui em Santarém. A Sivan, para dizer a verdade para você e para os nossos ouvintes.
0: Conta, me conta.
1: O nosso motorista, na minha opinião, eles não estão dirigindo com responsabilidade. Não todos, não estou generalizando.
0: Muito bem.
1: Mas a maioria é uma tristeza. Não respeita a sinalização, não respeita o pedestre, não respeita o ciclista, não respeita o motociclista e muito motociclista acha que fazer uma entrega, a maioria esses office boy, fazer uma entrega de 20 reais com a loucura que eles fazem no trânsito, ele não sabe que com esses 20 reais a saúde dele pode ser interrompida. Não dirijam com cautela. Ela é avançando o sinal, é levantando o pneu. Isso era para ser fiscalizado pelos donos de restaurante. Tirar um dia, uma noite que estiver trabalhando para ver como é que esse pessoal deles estão dirigindo. Então, Sivan, infelizmente, quando chega no final de semana, esse jovem começa a beber. Vão para a festa, não podendo pegar um Uber, que a pessoa não vai gastar 60 reais para ir para uma festa, voltar para casa. Aí, chegando na festa, ele pode tomar a cervejinha dele, fazer o que quiser, mas não. A pessoa não pensa dessa maneira. Então, meu grande nobre, infelizmente, o trânsito, os motoristas, não digo trânsito, os motoristas estão deixando a desejar. Nós temos de preservar a nossa vida e dos nossos parceiros no trânsito. Não precisa pressa. Se você está com pressa, saia 10 minutos, 15 minutos antes. que aí você vai se educar e educar o trânsito. E uma coisa que eu vou pedir a todos nós, vamos fazer tentar fazer uma reunião com esses pessoal do CMT para fiscalizar à noite. Final de semana esses pessoal sai para beber nesses bares aí, amanhece. A gente que sai de madrugada para o serviço, que trabalha cedo, a gente vê cada loucura no trânsito no final de semana aqui. Deus o livre. Então, Sivan, um bom começo de semana para todos nós. Que Deus abençoe esse programa maravilhoso.
6: Obrigado pela participação, todo o povo de Santarém, alto volume, todo o povo aí do bairro Santíssimo Sacramento, povo do Santarenzinho, bairro Nova República, área central, tanta gente, aos quatro cantos, são os quatro cantos na sintonia da rede de rádios Açaí FM. Tem mais gente querendo falar. Bom dia, você de casa.
7: Bom dia, Sivan.
6: Bom dia.
7: Eu estou falando aqui da cidade de Curuá.
6: Curuá.
7: Eu gostaria de participar do sorteio.
6: Certo.
7: Olha, aqui na cidade de Curuá também tem moto barulhenta.
6: Meu Deus.
7: Não é só na cidade, na cidade vizinha, não. Aqui também tem, tá bom? Obrigado, que Deus abençoe. Um bom dia a todos.
6: Muito bem, tá aí, gente. Mais barulho aí pelas nossas cidades da região. Alô, Curuá. Alô, os administradores de Curuá. Cadê os vereadores da cidade? Cadê o prefeito da cidade? Cadê os, né, os servidores que podem contribuir com a sociedade? A sociedade está clamando pela ação dos nossos representantes aí em Curuá, chamando a atenção aí dos nossos administradores, tanto da área legislativa quanto também do executivo. As secretarias não estão funcionando aí, não, principalmente na área que dá aí essa assistência à sociedade. Fica o alerta da população também aí de Curuá. Bom dia!
8: Bom dia, bom dia. Sou a Alessandra, aqui da Vila do Cavaco. Gostaria de participar do sorteio.
6: Ok, dona Alessandra, Vila do Cavaco. Qual é o município aí, dona Alessandra? Diga pra nós aí. Tudo bem? Quem fala? Bom dia!
9: Bom dia, bom dia, Sivan. Bom aqui dia. É Eliane, do Ramal do Salgado, Planalto, Oroximiná. Uma abençoada semana para todos nós.
6: Valeu para todos nós. Já já a gente volta com muito mais.
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6: Vamos até as 12 horas. Daqui a pouquinho, a partir das 11 horas, tem os clássicos da Açaí. Música que marcou uma grande época. O seu sucesso, aquela que você quase esqueceu. Eu vou tocar para você na edição de hoje. Os clássicos a partir das 11.

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1: Vamos lá, vamos recordando com as músicas que marcaram sempre uma grande época nesta segunda-feira. E olha como eu vou começar hoje, ó, só pra você. Zé Ramalho, Chão de Giz, na programação Rede de Rádios Açaí FM, a última hora do programa. Já já tem sorteio, hein? Aumenta o som que a sua vai tocar.
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0: pra quem pediu. Guns Roses. Já esquentando esse clima, mas aqui fico alerta. Aliás, quem pediu foi o Emerson, né? Grande Emerson, abraço pra você, Emerson. O Emerson, inclusive, está ouvindo a gente em Oriximiná. E disse, esse ano eu vou conhecer esse evento de Alenquer Curuá. É, aqui realmente tem razão a questão do barulho, é muito. Já tem muita gente com o escapamento barulhento rodando em Oriximiná. Cadê a cidade? Não tem prefeito aí não, hein, pra fiscalizar? Ah, cadê os órgãos aí de Oriximiná que não entram em ação, gente? Olha, inclusive, muito bem lembrado aqui o ouvinte colocando que talvez seja até já para o evento, né? Além que é Curuá, o pessoal já está trocando agora o equipamento, o escapamento. É, eu acho que está cedo demais, né, gente? Está cedo demais porque ainda falta o quê? Pelo menos um mês. Pelo menos mais de mês, né, para acontecer o evento. E aí, imagina só, durante todo esse período, essas motocicletas vão ficar rodando aí com esse escapamento barulhento, hein? Faça uma avaliação aí, meu amigo. Repense nos seus conceitos, você que já trocou agora, né? Você vai ficar provocando agora, a não ser que você tenha uma outra moto para você circular, para você exercer as suas funções, né? Precisa, com certeza, de um veículo para se locomover. Se você tiver duas motocicletas, uma para fazer isso e a outra para o evento, aí é outra história. Só que tem gente que só tem um veículo e já está trocando agora. O ouvinte está dizendo aqui, ó, talvez seja, né? E aí os caras já estão provocando transtornos para os moradores, para os idosos, para as crianças, né? É, cachorro que se sente muito também incomodado com barulho, né? Cachorro, e tem muitas pessoas com problema, né, do espectro autista. Então, tem que ter esse respeito, viu, gente? O ideal seria realmente qualquer adaptação em relação aí ao escapamento deveria ser pelo menos uns 2 dias, 3 antes do evento. Tem que ter umas regras aí. Eu acho que fica uma sugestão do ouvinte, né? Os prefeitos adotarem uma regra. A realização do RAID deve ser valorizada assim que a Açaí apoia os grandes eventos culturais, né? Mas é preciso respeitar o sossego e o bem-estar da população. Fico alerta aí da nossa sociedade. Tudo bem, você de casa? Bom dia!
1: Bom dia, meu amigo.
0: Bom dia.
1: Aqui é Márcio Batista de Juruti.
0: Juruti.
1: Gostaria de participar do sorteio aí. Todos os dias eu escuto o seu programa aí.
0: Valeu, Márcio.
1: Da Açaí. É, manda um abraço aí pro povo de Juruti aí.
0: Valeu, abração para vocês aí.
1: Bom dia para você, um bom trabalho.
0: Gratidão, gratidão a todos vocês de Juruti, Juruti Velho, toda a turma em alto volume, na rede de rádios Açaí FM, marcando com as músicas que sempre trazem uma grande lembrança, né? Lembrança boa. Meu compadre Bal, Brau. Eita, Mr. Brau, aí na Curuaúna. Cristo Rei, também está por lá o Pai Chico, está visitando aí o filho. Um abraço aí, Pai Chico. Abraços para todos. Cristo Rei, Santarém, obrigado aí pela audiência. Dona Mirta Mota, Oriximiná. Tia Ana também com a gente, todas as manhãs, confirmando mais uma vez. Oriximiná, Cidade Nova, participando também com a gente. A Vanessa Farias, de Oriximiná, Cidade Nova. A Regina de Oriximiná. Ela disse, olha, é verdade, Sivan, prudência toma conta aí da cidade, é necessário ter realmente esse cuidado, né? Ela chama a atenção, o povo aí de Oriximiná. Quem mais? Ah, São Francisco, estou na escuta no São Francisco. Quem é que está na escuta no São Francisco? É a Cida. São Francisco de que cidade, Cida? É porque a gente não tem costume, né, de participar de uma rádio que está em toda a região oeste do Pará. E aí, a gente sempre vai lembrando você. Quando você mandar a sua mensagem, diga a sua comunidade, né, e qual é a cidade, qual é o município que a sua comunidade faz parte, para a gente ir familiarizando aí o seu espaço, né, a sua comunidade, com outras pessoas de outras cidades que não conhecem. Então isso é formação também, isso é cultura, né? Grande abraço aí para vocês. Obrigadaço, a turma aí da Vila Salvação. Onde é que está rolando um acariaçado aí na Salvação? O acari mais gostoso aí de Alenquer, né? Uma das comunidades que tem aí a aquele gordo maravilhoso. Qualquer hora a gente chega novamente aí. Abração pra turma aí da Salvação, pessoal do Curicaca, pessoal do Laguinho, né? Pessoal aí do Paracari. Ótima manhã de segunda-feira. Tudo bem? Bom dia!
2: Olá, bom dia. Bom dia a todos os ouvintes. Quero mandar um abraço para minha filha Caroline Gemac, que ela se encontra lá no município de Rurópolis. Aqui de Oriximiná, Pará, bairro São Lázaro, Claudiane Gemac. Um bom dia a todos.
0: Valeu, bom dia para vocês em Oriximiná, bom dia para você, todos os nossos amigos também na região aí da Transamazônica, Rurópolis, Itaituba, Aveiros. Grande abraço! 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
0: E que faz você recordar. Quem lembra dessa aqui, ó? Os Paralamas do Sucesso.

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0: você lembrou agora? Olha só, o Wellington disse, cara, eu me sentir agora lá naquele clube que também iniciou tudo, né? Em ritmo de flashback, ele tá falando do grande evento, né? Que, aliás, já é um calendário, já está inserido no calendário dos alenquerenses, dos chimangos, o flashback, que também é uma tradição. Há mais de 30 anos rola esse grande evento, confraternização de toda a população de Alenquer. Claro, recordando grandes sucessos, revivendo músicas que sempre marcaram grandes gerações. A noite do flashback, ele está falando do Aningal aqui, né? Grande abraço para a turma aí que faz parte da coordenação do Aningal Atlético Clube. Fiquei sabendo com meu amigo Aleluia também, né? O Carobal, toda a turma acompanha todas as manhãs. Abraço para vocês, estão na expectativa aí para rever esses grandes momentos em dezembro, né? Em dezembro. Esse encontro de toda a sociedade com as músicas que marcaram uma grande época, dia 5 de dezembro, no Aningal, essa grande noite do flashback. Só os clássicos tocam lá também, né? Só os clássicos tocam lá. Abração pra vocês! Vamos até às 12 horas, tem repórter chamando, tem notícia no ar.
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1: Repórter Açaí, Ailton Lima, o cara bacana de Juruti me chamando. Como é que está o clima, a temperatura por aí, Ailton? Bom dia para você, Ailton Lima.
2: Fala, Sivan. Muito bom dia para você. Bom dia para os ouvintes da Rádio Açaí FM. Nós falamos aqui do município de Juruti na manhã desta segunda-feira, de uma nova semana. No momento estamos com 32 graus.
1: 32?
2: Mas a sensação térmica está marcando 37.
1: Meu
2: um detalhe,
1: Deus.
2: Sivan. Ah. Olha, o alerta aqui é amarelo para chuvas intensas na nossa região, incluindo aqui o estado do Pará, né?
1: Tomara,
2: rapaz, tem município
1: rapaz.
2: Que chove, né?
1: É.
2: Por exemplo, aqui nosso vizinho Parintins, choveu em Parintins com muito vento. E na última sexta-feira da tardinha, já chega começando, começo da noite, choveu também em Oriximiná, em alguns pontos de Oriximiná. Vamos aguardar também por aqui, por Juruti, uma
1: por
2: chuva.
1: Aqui também,
2: porque nós estamos realmente precisando.
1: Isso.
2: Nós temos informação aqui da guarnição de serviço. Hoje o comando da guarnição aqui da 28ª Companhia está sob o comando do sargento Éder. No final de semana, não tivemos registro assim de grande proporção aqui em Juruti. Tá? Uhum. Apenas 3 acidentes com danos materiais que foram registrados aqui, acidente aqui de moto com moto na cidade. E já que foram registrados aqui, mas não teve vítima.
1: Graças a Deus.
2: Temos aqui informações agora da área do esporte, assim, pã. A Liga Esportiva de Juruti me passou aqui que a rodada do final de semana que vem foi adiada devido às eleições do próximo domingo, dia 4. Mas tivemos 2 jogos que aconteceram aqui em sábado, tivemos Paysandu 2, Santa Cruz 2. No domingo, Maracanã 2 e Sport Juruti também 2. Então, depois das eleições, volta o campeonato jurutiense com a última rodada entre Maracanã e Internacional, Palmeiras e Boa Vista. Nessa primeira fase do campeonato municipal, se classifica de cada chave 4 times. Então, no grupo A, Paysandu, Palmeiras, Santa Cruz e Boa Vista já estão classificados. No grupo B, Tuna, Remo, Sport e Maracanã também já estão garantidos na próxima fase do campeonato Juruti, realizado pela Liga Esportiva de Juruti. Por enquanto é o que nós temos de informação para os amigos da rede de rádio Açaí FM, que tem o comando aí da liderança da grande audiência na região, do meu amigo Sivan Monteiro. Valeu, Sivan.
1: Valeu, valeu, Ailton Lima, o cara bacana, direto de Juruti, graças a Deus, né? Muita coisa acontecendo na região, mas Juruti nós não tivemos registros na seccional de algo grave, né? Só esses acidentes aí com escoriações, nada muito grave. Mas em Monte Alegre foi diferente, né, João Carlos? Polícia está investigando 2 homicídios por aí, João Carlos. Finalizando com a participação dele direto de Monte Alegre.
3: Monte Alegre teve um final de semana marcado pela violência, com registro de 2 homicídios em diferentes pontos do município. O primeiro crime aconteceu na noite de sexta-feira, onde a vítima, identificada como Eliomar Bandeira de Freitas, conhecido por Lioca, de 43 anos de idade, foi assassinado a tiros enquanto estava em frente à sua própria casa, no bairro do Surubeju. Após o crime, a Polícia Militar iniciou as buscas pelos suspeitos Anderson Alves de Jesus, conhecido por Bocão, suspeito de efetuar os disparos, e Erenson Lucena dos Santos, suspeito de estar conduzindo a motocicleta utilizada no crime. Ambos foram identificados e presos pela Polícia Militar. Ainda segundo a polícia, os 2 são suspeitos de participação nesse crime de homicídio. O comandante do 18º Batalhão de Polícia Militar de Monte Alegre, Major Leonardo Dutra, falou sobre os 2 casos, destacando o trabalho realizado pelas equipes policiais para identificar e prender os suspeitos envolvidos nos crimes.
4: Então, rapidamente, nós acionamos o Plano de Ação de Resposta Rápida do 18º BPM, onde militares de folga que estão de sobreaviso foram acionados e montamos essa grande operação, levantamos informações com os vídeos que chegaram ao nosso conhecimento, bem como as informações repassadas no local. Conseguimos fazer a identificação dos possíveis acusados e fizemos a prisão do principal acusado de ter efetuado os disparos, conhecido como Bocão. Já lá numa comunidade ali, próxima à Ponte do Amor, ali na PA-255 Sulfurosa, também foi encontrado posteriormente com a informação o revólver utilizado no crime, um revólver calibre 38 que estava escondido aí embaixo de folhas de cajueiro. E com as mais informações chegamos ao acusado de ser o piloto da motocicleta, né, que já foi preso no bairro do Turu.
3: Já na noite de sábado, outro homicídio foi registrado em Monte Alegre, desta vez na comunidade de Jurunduba. onde uma mulher, identificada como Georgiane Francisca de Aragão, de 54 anos de idade, é suspeita de matar a facadas o próprio companheiro, o Birailson Vieira Pinto, de 47 anos de idade. O crime aconteceu dentro da residência do casal. A suspeita foi presa em flagrante e conduzida para a Delegacia de Polícia Civil para os procedimentos.
4: É, o que se tem até agora o momento foi o que foi colhido no momento que a guarnição chegou. A princípio, uma discussão entre casal dentro da residência. Esse fato, segundo o relato de um familiar, já vinha de tempos anteriores, muitas brigas, e somou-se a questão da bebida alcoólica com essa discussão. E a mulher acusada desferiu um golpe no pescoço, posteriormente alegando a legítima defesa, mas isso aí já vai ficar a cargo da Polícia Civil. E a gente ressalta é que esses crimes eles têm ocorrido sempre com uma motivação das pessoas estarem embriagadas, certo? E mais um fato lamentável, agora está na Delegacia de Polícia Civil, foi apresentada para responder pelo seu crime.
3: As investigações seguem para esclarecer as circunstâncias dos dois homicídios. João Carlos de Ponte Alegre para o Bom Dia Açaí.
1: Muito obrigado, João Carlos. Tá, então, segue o trabalho agora da Polícia Judiciária, né? Concluindo todo o inquérito, que é a Polícia Investigativa, e vamos acompanhar para exatamente a gente repassar em primeira mão realmente o que aconteceu, a motivação oficial e a autoria dos dois crimes chocando a população de Monte Alegre. Hoje nós tivemos também duas mortes aqui em Santarém, inclusive foi tema da nossa discussão com os ouvintes, né, em relação à prudência no trânsito, que salva a vida. Nós tivemos várias, inclusive, frases, né, importantes para a gente refletir, repassadas pelo nosso professor e também educador Clauriberto Levi, que participou com a gente aqui na rede de rádios Açaí FM ao longo desta manhã. É que o final de semana, gente, deixou um triste alerta para Santarém, principalmente para Santarém, porque aqui nós tivemos duas mortes, duas pessoas morreram nesses acidentes, nesses sinistros no trânsito, envolvendo motocicletas. Tivemos um homem, né, um idoso de 60 anos, e uma mulher de 34, que fica aqui os nossos sentimentos e pêsames aos familiares e amigos das vítimas aqui em Santarém. Não são apenas números, são vidas interrompidas, são famílias que começam a semana enfrentando a dor da perda dos seus entes queridos, né? Muitos acidentes são chamados de fatalidades, mas uma parte, gente, significa e considera que, na maioria das vezes, esses acidentes poderiam ser evitados. Infelizmente, nós tivemos aí muitos casos de excesso de velocidade. Tivemos aí casos de uso do celular durante o carro em movimento, o uso pelo condutor. E, infelizmente, o consumo de bebida alcoólica, que não somente provocou aí esses assassinatos lá em Monte Alegre, né? Pessoas que estavam sob o efeito da bebida alcoólica e não tem como dialogar. Aí parte para vias de fato, né? Agressão, culminando com duas mortes, de acordo com a Polícia Militar, mas que será apurado pela Polícia Judiciária, Polícia Civil de Monte Alegre. Mas também a bebida atrapalha e muito no trânsito, provocando também acidentes. Mas nós temos outros fatores também citados aí pelo professor: ultrapassagens perigosas, né? O desrespeito à sinalização e a falta de agentes, de servidores públicos, que ele diz que não sabe por quê. Não se tem esse aumento de fiscalização nas ruas. E as escolhas de muitos condutores que preferem esse caminho tortuoso, né? Esse risco para ele e para toda a comunidade. Então, gente, é necessário reconhecer a responsabilidade, sim, do poder público também. Porque as nossas ruas, as nossas vias, nossas rodovias, elas precisam de sinalização. Nós sabemos que temos ruas na escuridão. Em Oriximiná, Alenquer, Curuá. Então a iluminação é muito importante. A conservação das nossas vias. E a fiscalização, como abordou aí a maioria dos nossos ouvintes. Mas nenhuma estrutura, a gente sabe, né? Que nenhuma estrutura dessa não é suficiente e nunca será se cada pessoa não compreender que o trânsito é um espaço coletivo, faz parte de todos nós. Então, meu amigo motora, condutor de veículo automotor, motocicletas, estou falando de motocicletas, de ciclistas, estou falando de pedestres, nós precisamos abandonar a disputa, nós precisamos adotar a convivência baseada na cultura do respeito. Quando essa atitude for colocada em prática, aí nós vamos garantir uma vida mais saudável, com segurança em todos os sentidos. Em todos os sentidos, não só no trânsito, mas em casa, né? Se a gente se respeitar em casa, não vai ter confusão. Enfim, mas no trânsito, o motociclista, a motocicleta que exige atenção ainda maior, né? São duas rodas só. Então oferece pouquíssima proteção caso ocorra um impacto. Então é necessário que se tenha esse cuidado redobrado. Educação para o trânsito não deve acontecer, gente, somente depois da tragédia. Nós precisamos, né, entender que começa dentro de casa essa educação e, como colocou o professor, que ele defende também que esse tema seja abordado nas escolas com frequência. Não somente no mês de setembro, que nós temos aí a Semana do Trânsito, mas ser reforçada diariamente por campanhas, por fiscalização. Nós aqui da Rede de Rádios Açaí FM, nós estamos fazendo a nossa parte, chamando atenção, orientando, trazendo as autoridades, né? Porque são duas mortes, mais duas mortes entrando na estatística. E que essas duas mortes, minha gente, não sejam esquecidas como simples, né, sinistros, e que sejam uma simples estatística, mas que sirvam de verdade, né, com toda a minha sinceridade, que possa servir de reflexão. Reflexão para você que está me ouvindo. Mudança de comportamento, mas mudança para melhor. Porque no trânsito, prudência não é fraqueza, nem perda de tempo. É respeito pela vida. Nenhum compromisso, gente, nenhum compromisso é mais urgente do que voltar para casa com segurança. Pense nisso.
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1: Eita, que já estamos na reta final, meu caro Sérgio Santos, meu caro Flávio, abraços para vocês, obrigado, gratidão. Meu amigão Neto, lá de Oriximiná, o nosso técnico, o nosso guru responsável pela parte técnica da rede, dando toda assistência para nós também, juntamente com o Sérgio e toda a nossa equipe, colaboradores. Obrigadaço pelo carinho, mais uma manhã vencida. Vamos agora para os ganhadores da manhã desta segunda-feira. Vamos começar por uma cartela do Telesorte. De repente você pode ser aí o grande ganhador desses carros que estão sendo sorteados, né? Grana. E já vai sair a primeira cartela do Telesorte. Pra onde? Qual é a cidade? Deixa eu ver aqui. Cidade de Curuá. Alô, Curuá! Ótima manhã pra vocês. Quem será? Saiu Wilson Marinho, ganhador da cartela do Telesorte de Curuá. Wilson Marinho. Tem mais. Tem mais cartelas do Telesorte aí, Sérgio? Então vamos lá, mais um. Olha, agora saiu para a capital do mundo. Vocês sabem onde é a capital do mundo? Surgiu isso, né? Então vamos lá, gente. Eu não gosto muito de falar isso, capital do mundo. Mas tem muita gente que leva como carinho, né? A gente considera isso também. Maria Sena é o nome da ganhadora. Maria Sena, do bairro São Francisco, Alenquer, Pará, Brasil, faturando uma cartela do Telesorte. Parabéns! E agora mais um sorteio, agora valendo uma recarga de gás do meu amigo Neto Macedo. Lá da Liquigás, do meu amigo Neto Macedo. Pra onde vai essa recarga? Boa sorte para você. Saiu para... onde é aqui? Oriximiná. Alô, Oriximiná, você que participou. Todo mundo atento. Será que foi você? Hã? Ou será que foi você? Pode comemorar. Celeste Barros, do bairro Santa Luzia de Oriximiná. Alô, Celeste. Celeste Barros, do bairro Santa Luzia de Aristiminá, ganhou uma recarga de gás da Liquigás. A nossa produção já vai entrar em contato, já vai entrar nesse momento em contato com os ganhadores. Olha, se você não ganhou hoje, amanhã você vai ganhar, acredita, viu? Participa com a gente a partir das 8 horas da manhã. O nosso Bom Dia Açaí na rede de rádios Açaí FM. Obrigado a todos os nossos ouvintes. Gratidão. Excelente almoço para você. Fique agora com horário eleitoral gratuito no rádio. Mas tem as últimas dos nossos clássicos. Só as melhores.
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1: Aí fica com as últimas dos nossos clássicos para você recordar. E amanhã a gente volta a partir das 8. Eu aguardo você, hein?

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1: Chega mais, chega junto. Começando mais uma mega edição do meu, do seu, do nosso Açaí na veia. Comigo Natália Viana, sua amiga de todas as tardes da Açaí FM. E aí, tá tudo jóia? Tá tudo massa? Tá tudo bem? Descansou, relaxou e aproveitou demais esse final de semana? Eu espero que sim, né? Pois é, tô aqui contigo agora pra gente fazer acontecer nessa semana, no dia de hoje. Você que agora tá relaxando depois de um belíssimo e gostoso almoço que o Papai do Céu providenciou hoje, né? Pois é, agora tô chegando aqui contigo pra te fazer companhia, trazer informação e também falar de muitas curiosidades do dia de hoje, do que tá rolando no mundo da internet, nossos outros assuntos da semana. Então, simbora, tá? Chega de conversa fiada e vamos curtir muita música aqui na nossa programação.
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2: A Rádio Paideia de ouvir, agora são 12:37. Muito boa tarde. Você tá curtindo Açaí na Veia com a sua amiga Natália Viana, nessa segundona maravilhosa. Hoje, dia 28 de setembro, poucos dias o separam do mês de outubro, né? De que é um mês maravilhoso. Muita gente, principalmente os librianos, estão ansiosos, né? Pra poder viver. Porque já estamos, né? No zodíaco, né? Vivendo o Libra, né? Quem é Libra é aquela pessoa que busca justiça, honestidade. Isso é muito bom. Busca ser justo. Isso que é importante. Acho que não é só o pessoal de signo de Libra, não. Deve ser assim. Todo mundo deve ser assim. Ter o senso de justiça, de ser justo, de se é seu é pra ser seu, se não for seu você vai respeitar o que é do outro. É isso aí. E falando sobre o dia de hoje, hoje é o dia do hidrógrafo, hoje é o dia de fazer perguntas a si mesmo. Olha só, já fez uma pergunta pra si mesmo e você mesmo respondeu. Já pensou até isso? Tem. Ó, hoje é o Dia Internacional do Acesso Universal à Informação e também Dia Internacional do Direito a Saber. Então, válido falar sobre isso pra você? Você já fez uma pesquisa pra você enriquecer ainda mais o seu conhecimento, pra você saber de coisas que vai elevar o seu intelectual? Você já fez aquela pesquisa, ó, direito a saber, já fez aquela pesquisa aí pra qual candidato você vai votar? É, porque não pode votar ao vento, não. Estamos próximo da eleição, a gente tem que pesquisar, tá? Tem que pesquisar pra saber qual vai ser o melhor pra gente daqui pra mais 4 anos, né? Então, informação pra você, curiosidades aqui no nosso Açaí na Veia. Não saia daí porque tá chegando agora Alberto Moreno. Aumenta o volume e vem curtir a melhor.
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2: A rádio Pai Dégua de ouvir, agora são 1h18. Perdão, 8 minutinhos, tá? É 1h08. Olha que rapidão para os segundos aí. Deu aquela confusão rápida. Mas não, é 1h08 aqui na nossa programação do Açaí na Veia. Nessa segunda maravilhosa. Tá ótimo, apesar do calor, gente, que não tá fácil, meu Deus do céu. Ó, mas a gente segue o baile, né? Importante é estar bem vivo, bem vivo, hidratado e protegido. Então, beba bastante água, use protetor solar. Não venha com a história de que isso é frescura de usar protetor solar, não sei o que, que use protetor solar, gente. É muito importante, é muito, muito importante mesmo. E se você que vai sair pra fazer algum trabalho, tem que estar pegando sol, use uma camisa de proteção térmica, que é muito importante você estar protegido para evitar problemas futuros. A gente está numa época intensa de muito calor. Esse ano é a época mais quente que a gente já viveu, sabe? Devido ao El Niño. Então a gente tem que se cuidar, se proteger e cuidar, né, da nossa saúde, que é muito importante. Isso daí é o reflexo, né, do que a gente já vinha conversando há um bom tempo, né? Em relação a gente não cuidar do meio ambiente, infelizmente a gente vai passar por essas situações. Ou seja, a gente está vivendo consequências dos atos humanos, infelizmente. Infelizmente é isso. Muita queimada, muita destruição, poluição. Uma hora ou outra o planeta não aguenta, né? Isso daí serve até de lição para tudo na vida. Quando você não cuida de algo, você não zela, você não preserva, uma hora vai dar errado, uma hora a gente vai sofrer as consequências e uma hora tudo pode acabar. Isso daí traz uma reflexão para todo quanto é tipo da nossa vida, desde o nosso trabalho, relacionamento, o ambiente onde a gente vive. Então a gente tem que cuidar e preservar aonde a gente está vivendo, tá certo? E já chegando aqui para mandar um super alôzaço sensacional dos nossos ouvintes que estão na interatividade, estão mandando sua mensagem aqui no nosso WhatsApp e mandar aqui um alôzaço aqui para minha ouvinte, Súzia. Oi, Súzia, tudo bem? Diretamente de Santarém, ouvindo a nossa programação. Certo, lindona? É isso. Manda tua mensagem, manda teu áudio para o nosso número 93992-33-2001 e daqui a pouquinho eu volto com Açaí News.

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1: 1:34, chegando para você mais uma edição do nosso Açaí News e trazendo informação sobre o esporte. Futebol feminino passa a ser prioridade na política esportiva. Foi assinado hoje o projeto de lei que dá prioridade ao futebol feminino na política de esporte. Lembrando que estamos há cerca de 9 meses para o início da Copa do Mundo de Futebol Feminino aqui no Brasil. Nesse contexto, o documento aprovado pelo Congresso no início deste mês de setembro exige um plano de legado social, esportivo e financeiro da Copa e a promoção de condições para a profissionalização da modalidade. Por exemplo, a inscrição de atletas amadoras na primeira divisão nacional vai ser limitado a quatro por equipe. Depois vai reduzindo gradualmente até só participarem atletas profissionais. O governo também deverá estimular a igualdade salarial e a participação de mulheres na gestão e na arbitragem. O projeto ainda determina a doação de ações para combater a discriminação, intolerância e violência contra mulheres no esporte. Após a assinatura do projeto de lei, o presidente do Brasil, vai falar sobre esse assunto a público para a valorização do esporte. Então aí, informação para você, valorização e conquistas para as mulheres, que é um assunto que vem sendo debatido há muito tempo, há muitos anos, pela igualdade em todos os fatores e sentidos em relação ao futebol feminino. 1:36, a partir das 2:30 PM, retorno com mais uma edição do nosso Açaí News.
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1: Chegando mais uma mega edição do nosso queridinho Bastidores dos Famosos. E agora vamos ficar atualizados do que aconteceu nesse final de semana, qual é o assunto do dia. E vamos falar da dança dos famosos, da noite de ontem. Ontem, o estilo musical, o estilo da dança era o funk. E ontem foram as outras 7 duplas que precisavam se apresentar. Léo Foguete, Tiziane, a Mel Muzino, Diego Martins, a Rita Guedes, e o Breno Ferreira e a Bruna Grifão também se apresentaram ontem. E a noite foi muito, muito dedicada a esse estilo, totalmente bem diferente e com uma análise que eu fiz, viu? No último domingo, a Anitta esteve como uma das juradas artísticas, tá? Artística, não é só ela, né? E ela fez uma objeção falando lá que algumas músicas dos casais que estavam se apresentando não era funk. Que o funk tem a batida diferente do tum-tá, tá, tum-tum-tá. Aí ela fez toda essa análise. Aí já as duplas deste último domingo mudaram. Teve uns que eu vi os stories e falaram, olha, depois que a Anitta falou, eu mudei a música da minha apresentação. Então, muita gente aí se ligou na dica da Anitta e fez a adequação na música da apresentação de ontem. Então, como eu falei, participaram da rodada de ontem a Tiziane, o Breno Ferreira, Bruna Grifão, Rita Guedes, Léo Foguete, Diego Martins e Mel Muzino. E a Ivete Sangalo participou do júri artístico. Léo Foguete terminou a noite com a maior soma de notas do grupo, chegando a 47,3 pontos. E teve um momento que chamou a atenção na internet, foi a Tiziane Pinheiro, ela que reviveu o famoso quadradinho de 8, enquanto Breno Ferreira dançou sem camisa e a Bruna Grifão apostou em uma apresentação bastante marcada pelo funk. Então, essa foi uma mega apresentação que está sendo bem comentada, né? Porque assim que sai logo os vídeos da apresentação ao vivo, sai logo no perfil da emissora. Também vamos ir de mais um assunto muito lindo e emocionante. A Mari Gonzalez, a ex do Jonas, lá do Big Brother, quem lembra, Mari Gonzalez, ela foi pedida em casamento. Esse foi um assunto que chamou muita atenção nesse final de semana. A influenciadora foi pedida em casamento por Pipo Marques durante uma viagem ao Quênia. O momento foi muito compartilhado nas redes sociais e repercutiu nos portais de celebridade. E o Pipo Marques, pra quem não sabe, gente, é o irmão da Anitta, tá, amore? se eu não estou enganada. Não, perdão. O da Anitta é o da outra influenciadora que também já foi ex-BBB. Confundi, perdão, tá? Stop. Então, Pipo Marques, que é um cantor muito conhecido na Bahia. E o outro assunto que chamou muita atenção na internet foi a Anitta. Ela voltou a chamar a atenção internacionalmente, sendo que ela falou que ela queria só focar aqui no Brasil, mas não tem, né? Se dá bom aqui no Brasil, claro que vai ultrapassar os continentes. Então, a Anitta também esteve em evidência nessa semana pela sua participação na Semana de Moda de Paris. A cantora participou novamente de uma passarela internacional e falou sobre a importância de ser referência brasileira nesse espaço. E ela também apareceu nas notícias relacionadas ao carnaval depois de ser anunciada como rainha de bateria da Grande Rio para o carnaval de 2027. E vamos falar dele, o João, ele que em 2022 anunciou uma pausa na sua carreira, queria parar, queria ter um tempo de qualidade, descansar, e ele voltou com tudo, anunciando a sua mais nova turnê, que é chamada Memórias Póstumas. E esse projeto vai ser lindo, voltado mais uma questão emocional, de questão de lembranças boas, de conquistas boas e de viver o agora e tudo mais. Então, a turnê tem datas previstas para o mês de novembro, dezembro. Essa turnê vai passar por São Paulo, Rio de Janeiro, Belo Horizonte, Recife e Brasília. E também além de Portugal, né? Então é informação para você com credibilidade dos nossos famosos. E aí daqui a pouquinho tem mais resenha aqui para você.

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3: Tá na Açaí FM, tá bom demais. 2:08 e agora chegando pra você o nosso quadro Receita do Dia.
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6: Para você que gosta de ter sempre em mãos uma receita prática, saborosa, anote a nossa receita de hoje, que é arroz com lentilha e bacon. Os ingredientes são 2 xícaras chá de lentilha, 1 tablete de caldo de legumes, 3 xícaras chá de água, 2 folhas de louro, 200 gramas de bacon, 1 colher sopa de óleo.

0: meia xícara chá de cachaça, 3 xícaras chá de arroz branco cozido, sal, pimenta do reino branca e cheiro verde picado a gosto. Para o preparo, leve ao fogo a lentilha com o caldo, a água e o louro. Cozinhe até ficar macia, mas sem desmanchar. Escorra. Depois, numa panela, coloque o bacon picado, o óleo e frite até dourar. Junte a cachaça e ferva por 3 minutos em fogo baixo. Adicione o arroz em seguida. Tempere com sal, a pimenta e o cheiro verde. Junte a lentilha, mexa com cuidado e transfira para uma travessa funda. Polvilhe com mais cheiro verde e sirva em seguida. A cachaça nesta receita é um ingrediente opcional. Bom apetite para você, aproveite este arroz com lentilha e bacon que fica uma delícia. Até a nossa próxima receita, um beijo.
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3: 2:09, aumenta o volume porque tá chegando sucesso.
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1: 2:32, chegando para você mais uma edição do nosso Açaí News e trazendo informação sobre o assunto do momento. Mais de 500 sites são derrubados por oferta irregular de apostas. Em apenas 2 dias, mais de 500 sites foram derrubados por causa da oferta irregular de apostas no Brasil. A ação faz parte do monitoramento após a entrada em vigor da medida provisória que proibiu a exploração e a publicidade das bets na última sexta-feira, dia 25. A relação de sites foi elaborada por uma força-tarefa criada pelos Ministérios da Justiça e da Fazenda. A ação é para interromper o acesso a plataformas operando sem autorização e impedir que novos endereços sejam usados para continuar a oferecer apostas ilegalmente. Um relatório do Laboratório de Operações Cibernéticas, neste domingo, dia 27, encontrou milhares de anúncios de bets ainda ativos. A legislação deu até o dia 5 de outubro para a retirada da publicidade em circulação. Entre os anúncios encontrados na meta, 2 deles começaram a ser vinculados já durante a vigência da medida provisória.
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1: 2:56, você acabou de ouvir o sucesso de Carol Online, Antes do Antes. Também teve sucesso da banda Limão com Mel, Tudo Só por Esse Amor. É isso aí, esse foi o nosso Açaí na Veia de hoje. Me despeço de você com todo amor e com todo carinho. E a gente se encontra novamente amanhã, a partir do meio-dia. Fui!
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3: Opa, cheguei, bebê. E aí, como é que tá com você? Tá tudo belezeira? Espero que sim, hein? Vamos dar play na semana hoje, segundão geral. E a gente já tá aqui pra comandar a nave da Açaí FM, a rádio Paidégua de ouvir, na baguncinha mais gostosa da sua tarde. Programa Açaí Show está no ar, meu amor. E hoje, dia 28 de setembro de 2026, última segunda-feira do mês, hein? E não é por isso que tem que ter tristeza, não. Aqui é só alegria, coisa boa, música boa, informação alto

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0: Essa FM, a Rádio Pai Dégua, te ouvir nesse clima que a gente vai seguir a nossa tarde de segunda-feira, última segundona do mês de setembro, aqui na baguncinha mais gostosa da sua tarde, Açaí Show. E pra te fazer companhia até 19 horas, claro, né? Aqui na minha companhia, Tata Lobato, prazeraço, hein? Pra você que tá chegando agora, muito boa tarde pra você. Aqui é só música boa, alto astral, informação, titixira Tata com todos os babados do mundo dos famosos. E claro, né? A sua covele boa companhia aqui no nosso radinho. E hoje eu quero saber por onde é que você tá curtindo a nossa programação. Está nas nossas cidades vizinhas, por aqui, está nos interiores, está nas embarcações, carro particular de aplicativo, nossos amigos mototaxistas, no centro comercial, no seu comércio, por onde é que você tá? Manda essa mensagem pra cá que eu tô afim de mandar o cheiro da Tatá, especialmente pra você. Daqui a pouquinho já vai rolar nosso giro no WhatsApp aqui, hein? 992-33-2001. Enquanto isso, vai colando com a gente nas redes sociais, pelo Instagram, arroba Rádio Açaí FM. E você fica por dentro de tudo que rola por aqui, ó. Os nossos bastidores, todas as promoções, todas as novidades. Já conhece os seus locutores favoritos. E por falar nisso, aproveita e já me segue também. Tatá Lobato, locutora, que vai ser um prazerzaço ter a sua companhia. Vai sair e não vai ter companhia mais do seu velho e bom amigo Radinho por aí, ó. Não se preocupa não, tá, meu amor? Vou te dar essa dica aqui, ó. Aproveita e já baixa o nosso aplicativo. Pesquisa aí, Açaí FM. Vai ver essa logo linda e maravilhosa. Baixa logo aí. E aí você fica despreocupado que pra onde você for, você leva a nossa programação pra te fazer companhia. Por enquanto, bora de música boa por aqui, hein? Que a nossa festa tá só começando. Boa tarde pra você.
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0: Raça FM, esse é o clima da baguncinha mais gostosa da sua tarde, deixando tudo mais gostoso e a conexão mais top também. E pra ficar melhor ainda, vai mandando sua mensagem pra cá, 992-33-2001, 992-33-2001, que eu tô a fim de mandar o cheiro da Tatá especialmente pra você. Vai mandando pra cá, que daqui a pouquinho a gente vai dar aquele giro gostosinho aqui no nosso WhatsApp, combinado? Mas ó, agora bora continuar falando de coisa boa, bora de dica boa, dica compartilhada, meu amor. 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

Açaí FM, 4:08 na Paidégua de ouvir ao som de Felipe Rodrigo, Gosta de Rua. É, essa daqui é pra galera que aproveitou bastante o final de semana, né? Ficaram na rua aí, só zanzando pra lá e pra cá. Tô sabendo, hein? Tamo junto. Mas assim que é bom, né? Que aí a gente recarrega as energias pra começar a semana naquele pique. Afinal, hoje é dia 28 de setembro de 2026, segundou geral. É a última segunda-feira do mês de setembro, meu amor. Tá bom pra ti? Já tinha se ligado nisso? É a última segundinha do mês de setembro. Já estamos aí prestes a iniciar outro ciclo, né? Mas por aqui eu vou te fazendo companhia nas ondas do rádio da Paidégua de ouvir, deixando tudo mais leve. Não é porque é segunda-feira, final de mês, a galera tá meio lisa por aí. Tem uma galera que tá estribada, né? Mas outra que, pelo amor de Deus, acaba logo. É, meu filho, calma, respira, não pira, que a gente vai deixar tudo mais leve pra você por aqui na Paidégua de ouvir. E atenção, né? Nossa data não pode passar em branco, assim, dia 28 de setembro de 2026. E claro que chegou a hora da gente conferir as datas comemorativas de hoje. Olha só, tem informação, saúde, navegação, história do Brasil e muita tradição. Então, aumenta o volume, vem comigo. A gente já começa com um assunto que tem tudo a ver com informação e cidadania.

0: dia. Hoje é Dia Internacional do Acesso Universal à Informação. A data é criada pela Unesco e reforça a importância do direito de todo cidadão de buscar, receber e compartilhar informações. E informação de qualidade é fundamental para que as pessoas possam conhecer seus direitos, acompanhar os assuntos de interesse público e, claro, participar da sociedade. Afinal, informação também é cidadania. Agora atenção para um assunto de saúde que merece muito cuidado, hein? Hoje é Dia Mundial de Luta contra a Raiva. A data chama atenção para a prevenção dessa doença que pode afetar animais e seres humanos também. E tem um detalhe histórico muito interessante. O dia também homenageia Louis Pasteur, que é um cientista que desenvolveu uma das primeiras vacinas eficazes contra a raiva. E aí fica aquele alerta aqui, viu, meu povo? Em caso de mordida ou contato de risco com um animal, procure atendimento de saúde imediatamente. Agora, bora falar de água, né? Hoje é dia do hidrógrafo. É isso mesmo, dia do hidrógrafo. Você sabe o que faz o hidrógrafo? Não? Tá meio perdido? O que, que é isso? São os profissionais que trabalham com levantamento, medição e o mapeamento dos nossos rios, mares e outras águas navegáveis. O trabalho deles é fundamental, né, para a segurança da navegação, ajudando embarcações que a gente tanto usa rotineiramente e conhecerem melhor as condições das vias navegáveis. E para nós que vivemos em uma região onde os rios fazem parte da nossa vida, né? Minha vida, sua vida, vida de tanta gente, tanto para se locomover, para passear, mas também, é claro, para questão de sobrevivência, trabalho, essa profissão tem uma importância enorme. E aqui vai um salve, né? Para todos os profissionais da hidrografia. Agora vamos voltar uma página importante da história do Brasil, meu Will, tá? Hoje também lembramos o dia da Lei do Ventre Livre. Em 28 de setembro, lá de 1871, foi promulgada a chamada Lei do Ventre Livre, que determinava que os filhos de mulheres escravizadas, nascidos a partir daquela data, seriam considerados livres. Embora a legislação previsse condições e limitações que tornavam esse processo gradual, e foi um dos passos políticos que antecederam a abolição da escravidão no Brasil. E conhecer a nossa história é fundamental para a gente compreender o Brasil de hoje. E agora vamos falar de uma tradição, porque hoje é dia do vaqueiro. Uma homenagem a essa figura tão importante para a cultura e para a história, especialmente no Nordeste brasileiro. O vaqueiro representa trabalho, coragem, tradição e ligação com a vida no campo e a pecuária. Um grande abraço aqui, né, para todos os nossos amigos vaqueiros nesse Brasil afora. E aqui na nossa região também tem muita gente que vive no campo e conhece de perto a importância desse trabalho. E olha só o nosso calendário de hoje, né? Acesso à informação, prevenção contra a raiva, segurança nas águas, história do Brasil e a força e a tradição do vaqueiro. E você sabe, né? Se tem informação, se tem cultura, se tem conhecimento, você encontra também tudo aqui, ó, no nosso programa Açaí Show, com sua amiga da Talobato, que inclusive vai te fazer companhia até às 19 horas. E já que a gente tá falando que hoje é dia do vaqueiro, então bora fazer homenagem a essa galera aí, ó. Bora de música boa, aumenta o som que tá chegando aqui, ó. João Gomes, Wesley Safadão e Hugo Menezes, skin de vaqueiro.
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2: Açaí FM, 4h31 na Paidégua de ouvir. Tardezinha gostosa aqui na nossa baguncinha. Seu programa favorito, Açaí Show, está no ar, meu amor. E a gente tá aqui com o som de Tiaguinho, Me Chama do que Quiser. E aproveita, me chama no nosso WhatsApp também, tá? Tá liberadaço, tô esperando sua mensagem por aqui, que eu tô afim de mandar o cheiro da Tatá especialmente pra você. Manda mensagem pra cá que tá só começando, hein? 992-33-2001. Eu já começo aqui o nosso giro no WhatsApp, mandando o cheiro da Tatá pro meu parceiro Botinho Show, rapaz. Tudo bem, querido? Tá curtindo a gente do bairro Bom Pastor? Cheiro da Tatá pra você e toda a galera aí que tá curtindo a nossa programação. E agora a gente vai direto pra Oriximiná, que tem a equipe sem preço. Olha aí, rapaz. O André e toda a galera dele lá curtindo a nossa programação aqui da Paidégua de ouvir nosso programa Açaí Show até as 19 horas, hein, André? Tô aqui ficando na sua companhia até as 19 horas com muita alegria, informação, música boa, alto astral, que você já conhece. Cheiro da Tatá Puando e toda a galera dele em Oriximiná. Audiência total aqui da Paidégua de ouvir. E olha só, boa tarde, minha colega. Manda um alô aqui pra gente, aqui pro Bruno da Carreta na Mina, em Porto Trombetas. Ligadinho aqui com a gente. E aí, Bruno, tudo bem, querido? Tá aí dando carona pra gente, na carreta, lá na mina, em Porto Trombetas. Galera ralando pra caramba, tá no trampo, mas tá aqui, ó. Não tá perdendo tempo, não, meu filho. Tá ligado na nossa programação. Bom trabalho pra você, viu, Bruno? E toda a galera que tá trabalhando e curtindo aqui a Paidégua de ouvir. Cheiro da Tatá pra você, todo mundo aí da mina. A galera tá trabalhando em outras cidades também, nos nossos interiores, nas embarcações, dando carona pra gente. É um prazeraço ter a companhia de vocês por aqui. Vou também, claro, mandar o cheiro da Tatá pro nosso amigo de Gurupá, José Francinei Alves. Tudo bem, Francinei? Espero que sim, hein? Espero que tenha tudo Paidégua com você por aí. Também se não tiver, meu amigo, não esquente não, que eu vou te fazendo companhia por aqui. Eu vou deixar a temperatura aumentar por aqui na Paidégua de ouvir. Cheiro da Tatá pra você, toda a galera de Gurupá, que sempre tá aqui ligadinho com a gente. E a nossa festa continua, hein? Até as 19 horas eu fico aqui te fazendo companhia com muita alegria, informação, música boa. E você aproveita e cola com a gente nas redes sociais, é isso mesmo. Vai lá no Instagram e já segue a página da Açaí FM. Pesquisa aí, @rádioaçaífm. E aí você fica por dentro de tudo que rola por aqui. As novidades, as promoções. Já conhece seus locutores favoritos? Ainda não? Corre lá pra nossa página que você confere tudo de pertinho por aqui. Todas as coberturas, tudo o que fazemos por aqui, ó, nas quatro paredes. É, minha filha, aí você fica descobrindo tudinho nas nossas redes sociais. Então, começa a seguir logo lá no Instagram, @rádioaçaífm. Aproveita, já me segue também, Tatá Lobato Locutora. Tatá Lobato Locutora, e vai ser um prazeraço ter vocês coladinho comigo.
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Açaí FM 4h51 na Paidégua de Ouvir. Esse é o clima aqui da nossa baguncinha mais gostosa da tarde. Ao som de Enzo Rabelo, Depois do Furacão. Música delícia gostosa nessa tarde de segunda-feira, meu filho. Última segunda-feira do mês de setembro. E a gente ia deixando tudo mais leve pra você. Não se apô quente não, tá? Tá acabando, mulher. Como eu digo, respira, não pira, tá? Calma. E enquanto isso, vai se ligando com a gente no nosso WhatsApp, que daqui a pouquinho a gente vai dar mais um giro pra mandar um alô, o cheiro da Tatá, pra galera que tá ligada com a gente por aqui. 992-33-2001. 992-33-2001. E atenção, aviso Equatorial Pará. 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Equipes técnicas da distribuidora atuam na região realizando reparos necessários na rede elétrica para restabelecer e normalizar o serviço no município. A Equatorial informa e reforça a importância de registrar ocorrências pelos canais oficiais disponíveis 24 horas. Assistente virtual Clara pelo WhatsApp DDD 91 3217 8200. Aplicativo Equatorial Energia, site da distribuidora ou central de atendimento pelo telefone 0800 091 0196.

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Açaí FM 5 e 9 na Paidégua de ouvir ao som desse remix de Alok, Bruna Martins e Eba, Never Let Me Go. Essa música que foi lançada lá em 2017 com a parceria, né, desses três feras demais gigantes da música, e ela fala sobre amor, parceria e aquela busca por conexão que transmite ali a ideia de encontrar força, né, em alguém para superar momentos difíceis e o desejo de nunca se separar dessa pessoa. E esse é o nosso sucesso demais por aqui, tocado no nosso Açaí Show, Never Let Me Go. Açaí. E por aqui a gente vai seguindo, hein, até as 19h.

0: 9 horas, eu sou amiga da Talobato, te faço companhia. E olha só, a gente não pode deixar de falar aqui, ó, do nosso quadro favorito, o quadro mais fofoqueiro da sua tarde, Tititi da Tatá, meu filho. É, babados quentíssimos, né? Só a gente dar uma respirada no final de semana que tá lá, ó. Massacre na internet de tanta fofoca e babado, meu filho. Eu vou te dar um spoiler logo aqui do que vai rolar, viu? Porque tem babado forte no Tititi da Tatá. Um veterano da TV precisou aparecer nas redes pra desmentir a própria morte. Já pensou, Já pensou um negócio desse? Tem uma cantora que se pronunciou após uma cena polêmica aí durante o show. Tem um cantor brasileiro famosíssimo de mudança pra morar nos Estados Unidos, tá bom? Tá virando internacional agora. Tem uma musa lá dos anos 90 comemorando aniversário em grande estilo. Tem um cantor famoso que revelou uma experiência sobrenatural envolvendo um amigo sertanejo que morreu recentemente e um ícone da música sertaneja que virou assunto depois de uma polêmica que está dividindo opiniões, além de uma despedida de solteiro luxuosa, meu filho. É puro luxo e glamour, tá bom? Quem são eles, hein? O que será que aconteceu? Mas calma, que você vai descobrir daqui a pouquinho comigo no nosso Tititi da Tatá. Enquanto isso, cola com a gente no Zap, que daqui a pouquinho já tem mais um giro delícia aqui pra mandar o cheiro da Tatá pra galera. 992-33-2001.
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1: Açaí FM, 5h29 na Pai Dégua de ouvir, ao som de Mara Pavanelli e Manu Batidão, duas potências femininas da música, com sonzeira de apaixonada. Música delicinha pra comandar aqui a nossa programação do Açaí Show, a baguncinha mais gostosa dessa tarde, com sua amiga da Talobato. Pra você que tá chegando agora, muito boa tarde pra você. Seja muito bem-vindo. Olha, a casa é sua, viu? Fica à vontade, que a gente tá aqui, ó, muito bem mandado por vocês. Cheiro da Tatá pra todo mundo aí que tá curtindo a gente pelo radinho, dando carona pra gente na cidade, tá no centro comercial, tá nos comércios, nossos amigos mototaxistas, motoristas de aplicativo, é, meu filho, toda a galera ligadinha aqui na nossa programação. Galera também pelo nosso aplicativo, hein? Se liga aí, não tem nosso aplicativo ainda? Sério isso? Hashtag chateada, olha. Perde tempo não, mulher. Já pega o teu celular e já baixa aí. Pesquisa aí, ó. Açaí FM. Baixou, pronto, ó. Só um filé. Que aí pra onde você for, você leva a melhor programação do mundo na palma da sua mão. E agora chegou a hora do nosso quadro Aconteceu no Passado neste dia. E hoje, dia 28 de setembro, não seria diferente, hein? Então a gente já começa com um capítulo importantíssimo da história do Brasil, que eu já falei pra vocês aqui também no nosso quadro Datas Comemorativas, né? Que hoje, dia 28 de setembro, de lá em 1871, foi promulgada a Lei do Ventre Livre. Essa lei tão importante, que determinava que os filhos de mulheres escravizadas nascidas a partir da data seriam considerados livres. Foi um dos marcos, maiores marcos do longo processo que levaria à abolição da escravidão no Brasil, que foi concluída lá em 1888. E tem mais. Em 28 de setembro de 1885, foi aprovada a chamada Lei dos Sexagenários, que concedia liberdade aos escravizados com mais de 60 anos. Mais um capítulo daquele processo histórico que mudaria definitivamente o Brasil. E atenção, hein, para uma descoberta que salvou milhões de vidas. Em 28 de setembro de 1928, o cientista escocês Alexander Fleming percebeu que um mofo havia contaminado uma de suas culturas de bactérias e estava impedindo o crescimento delas. Aquela observação seria fundamental para a descoberta da penicilina, um dos medicamentos mais importantes da história da medicina. Imagina só, né? Uma contaminação acidental ali no laboratório, ajudando a transformar a medicina para sempre. E tem uma instituição brasileira muito conhecida, principalmente para quem trabalha com normas técnicas. Em 28 de setembro de 1940, foi fundada a ABNT, Associação Brasileira de Normas Técnicas. É ela que está por trás ali de muitas das famosas normas que orientam trabalhos acadêmicos, documentos, produtos e procedimentos no Brasil. Quando a gente entra para a vida acadêmica ali, é um bicho de sete cabeças, né? E depois já fica tão no nosso automático. Eu sei como é que é. E quem já precisou fazer esse trabalho também acadêmico conhece bem, sabe muito bem do que eu estou falando também. Agora vamos para a televisão. Em 28 de setembro de 1987, estreava nos Estados Unidos a série Star Trek The Next Generation. Eita, meu filho, que é deste ela, que ela tá muito internacional hoje. Uma nova fase, né, da famosa franquia Star Trek. A produção apresentou uma nova tripulação e se tornou um grande sucesso da televisão mundial. E olha outra curiosidade da TV brasileira. Em 28 de setembro de 2003, mais recentezinho, né? Estreava na Rede TV o programa humorístico Pânico na TV. Quem lembra? Que rapidamente se tornou um dos programas mais populares e irreverentes da televisão brasileira. Era aquele programa que ninguém sabia exatamente o que ia acontecer, né? Não tinha uma coisa certa assim, a se seguir, não. Era muito de improviso ali e caiu no gosto da galera. E aí a gente vai lá pra 28 de setembro de 2007, que chegava ao fim na Globo a novela Paraíso Tropical, protagonizada por Alessandra Negrini e Fábio Assunção. A trama que teve 179 capítulos e terminou com uma média de audiência bastante expressiva para a época, né? E em mil e pouco. Em 28 de setembro de 2012, foi ao ar o último capítulo de Cheias de Charme. Novela que conquistou o público com as empreguetes, lembra? Levo vida de preguete, acordo às 7, como é que é? É, meu filho, era desse jeito que tinha como as empreguetes Rosário, Cida e Penha. E pra quem gosta de futebol, curiosidades também, hein? Em 28 de setembro de 1969, teve o clássico carioca daqueles de deixar assim, ó, o torcedor enlouquecido, sem voz. Pelo Campeonato Brasileiro, o Fluminense goleou o Flamengo por 4-1 diante de mais de 68 mil pagantes no Maracanã. O grande destaque foi Lula, autor de 3 gols do tricolor. 4-1 no clássico, pode preparar a corneta, né? Porque esse aí, placar, até hoje rende conversa entre os torcedores. E tem mais um resultado histórico. Em 28 de setembro de 1977, meu Vasco e Flamengo empataram, meu filho, 0-0 pelo Campeonato Carioca, diante de mais de 152 mil pagantes no Maraca. E nos pênaltis, o Vasco venceu, desculpa aí, tá? Por 5-4, é o público, e levou ao público a loucura, né? De arrepiar, meu filho. Quanta história, né? Para um único dia, aqui no dia 28 de setembro de 2026. E tudo que aconteceu ao longo da nossa história no dia 28 de setembro. Muitas coisas importantes para a nossa história. E é claro, sem a cultura, sem a informação, a gente sempre traz aqui para você.
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1: E aqui a música boa não para. Tá chegando ele, Jorge Versilo, Mona Lisa, Açaí. 5h36, boa tarde.

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1: Açaí FM 5h55 na Pai Dégua de Ouvir, ao som de Henrique e Juliana. Seja ex, viu? Se for pra ser ex, seja ex, mas seja ex de com força. É, meu filho. É o que eu sempre digo, é que a coach de relacionamento está tá no bato. Chutou o balde, deixa ele pra lá, não busca não, hein? E é nessa vibe aqui que a gente vai embalando o nosso Açaí Show, a baguncinha mais gostosa da sua tarde. Até as 19 horas eu te faço companhia. E esse já é o time aqui, ó, de você já passar aquele café delícia, que daqui a pouco eu vou vir, meu amor, com todas as fofocas do mundo dos famosos pra você. É isso mesmo, sem filtros. Afinal, você sabe, né? Se tem babado, tem Tata Lobato ali, ó. Não tem conversa. Babado, Tata Lobato. Tudo certo, hein? Vou te contar tudinho, hein? E tem spoiler aqui. Quer spoiler? Olha, tem veterano da TV que precisou aparecer nas redes pra desmentir a própria morte. Tem cantora que se pronunciou após uma cena polêmica durante o show. Um cantor brasileiro famoso de mudanças para morar nos Estados Unidos. Uma musa lá dos anos 90, comemorando aniversário em grande estilo. Tem abraço polêmico em show. É, meu filho, essa daí tá dando o que falar pra caramba na internet, hein? É, abraço polêmico no palco em show que viralizou e teve até pronunciamento pra se justificar. E por aí vai, tá? Isso daqui nem é metade. É só pra você sentir o gostinho do que vem aqui no Tititi da Tatá. Daqui a pouquinho eu conto tudo pra você. Passa aquele cafezinho que daqui a pouco a gente vai fofocar. Deixa eu mandar o cheiro da Tatá aqui, ó, pros meus amores e amoras, amores e amoras, é isso mesmo, que estão interagindo com a gente gostosinho no nosso WhatsApp. Não mandou sua mensagem? Manda pra cá que ainda dá tempo. 992-33-2001, 992-33-2001, e eu já começo indo lá pro Caldeirão, que meu querido Maílson tá ligadinho aqui com a gente. Tudo bem, Maílson? Espero que sim, vem, meu querido. Cheiro da Tatá pra você e toda a galera aí do Caldeirão ligadinhos na nossa programação. Olha aí, ó, Caldeirão, programação, combinou, hein? Gostei dessa liga. E agora eu vou mandar também um alôzaço, cheiro da Tatá, pro Lucas, Maria e Alana lá no Caipuru de Fora. Tudo bem, queridos? Espero que sim, viu? Daqui a pouco eu vou tocar uma música especialmente pra vocês. Meus queridos Lucas, Maria e Alana, ligadinhos lá no Caipuru de Fora. Espero que seja tudo pai d'égua por aí com toda essa galera. Cheiro da Tatá pra vocês, adorando. Sentir a energia de vocês por aqui. E agora também vou mandar o cheiro da Tatá pro meu querido Júnior, que tá em Óbidos, tá na escuta do nosso programa Açaí Show. Tudo bem, querido? Fica coladinho comigo, viu? Daqui a pouquinho eu vou tocar música especial pra galera aqui. Daqui a pouco eu já vou fazer uma sequência só dos pedidos dos meus amores e amoras aqui do nosso WhatsApp. Combinado? Cheiro da Tatá pra você, viu, Júnior? E toda a galera de Óbidos, que é audiência total da Pai Dégua de Ouvir.
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1: Açaí FM, 6h16, na Paidégua de ouvir, ao som de IBG, instinto do seu jeito. Aí, meu filho, tá entendendo, né? Pega a visão aí dessas músicas delicinhas. Essas músicas é pra gente pensar, sabia? Não é só pra gente curtir, não. É pra gente parar pra pensar nessas letras também top desse mundão, é, meu filho? Viver de música no Brasil não é fácil, não, hein? Então, bora valorizar os nossos artistas maravilhosos. E você sabe, né? Se é sucesso, a gente sempre toca aqui pra você. E aí, bora fofocar? É a pergunta que fica no ar aí, ó. Bora fofocar, mulher. Pega aquele café gostoso que eu sei que você passou agorinha. Já senta na mesa, aumenta o volume do radinho aí, que chegou a hora do nosso quadro mais fofoqueiro. Ti-ti-ti da Tatá tá no ar.
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1: E bora lá, né, minha produção? Bora lá contar pra galera todas essas fofocas. Afinal, é o seguinte, se tem babado, tem Tatá Lobato, meu filho. E a gente já começa por aqui. Vamos lá, né? Vamos ver por onde a gente vai começar. Porque tanta história, minha nossa senhora, hein? Ari Fontoura, aos 93 anos, teve que aparecer nas redes pra dizer assim, gente, eu tô vivo. Que isso? Inventaram a morte do homem mais icônico da internet hoje em dia. E pior, hein? A fake news ainda queria mandar o povo pra site de vendas. Rapaz, além de fake news, ainda era golpe, rapaz. Nem morto ele teria sossego. Catou aí, ó. E agora bora falar de... Isso é Manu... Batidão, é, meu filho, manda um batidão, hein? Um vídeo da cantora durante um show aí no Amazonas deu o que falar, meu filho. Deu o que falar mesmo, viu? Olha só, é o seguinte, a Manu teve que fazer até um pronunciamento, tá? Pra desmentir aí o que tava rolando na internet das fofocaiadas a seu respeito. Uma fofoca dela e do prefeito de Altazes. É isso mesmo, Altazes no Amazonas aí, ó. Polêmica com ele. É o seguinte, ela tava fazendo um show ali e num determinado momento a empolgação tomou de conta ali do prefeito, o Tomé Neto, durante a festa do leite que ocorre em Altazes. E aí o que aconteceu? Ele pegou e tacou-lhe um abraço nela por trás ali, ela deu uma olhada pra ele meio sem jeito, ficou aquela situação meio errada, sendo que a primeira dama também tava ali perto. Tá bom? É, meu filho, foi uma situação tanto constrangedora ali. E é claro, como a galera tava filmando, caiu nas redes sociais, e aí o pessoal falou, ih, não foi legal essa atitude do prefeito não, hein? Deu meio ruim pra ele, mas aí ela veio a público... fazendo um pronunciamento, afirmou que foi tratada com muito carinho e respeito, disse ter gostado da passagem por Altazes, agradeceu pelo show lindo, e a declaração foi feita depois de imagens dessa interação deles dois aí que ganharam repercussão. E o prefeito, que não é bobo nem nada, pegou esse vídeo aí, ó, e compartilhou nada mais, nada menos... que 15 vezes. Tá bom, Bretinho? Compartilhou de todas as formas possíveis por mais ou menos 15 vezes esse vídeo da Manu pra dizer que não teve nada demais. Agradeceu, inclusive, a recepção da própria primeira dama que estava ali presente também no show. Disse que foi tudo muito lindo, tudo maravilhoso. Mas aí ficou essa situação constrangedora no ar. E agora vamos falar de vidas internacionais importam, é, meu filho? Zé Felipe tá arrumando as malas, é isso mesmo? O cantor confirmou uma temporada nos Estados Unidos e já foi visto olhando umas mansões de luxo na Flórida, tá bom? Coisa pouca, assim, né? Agora eu pergunto, vai só passar uma temporada ou já tá preparando ali o terreno pro endereço novo da família? Fica essa pergunta no ar, só sei que ele está de malas prontinhas, hein? E quem tá chegando aos 53 com tudo é ela, meu filho. Maravilhosa, né? Diva, diva, diva. Sheila Carvalho, ela mesmo. Nem parece, né? A mulher parece que dorme no formol. A eterna morena do El Chan comemorou o aniversário em alto mar, num passeio de barco daqueles, hein? E claro, ao lado da outra lenda, Carla Pérez, minhas amigas, 53 anos e o pique que tem 25? É, meu filho, é para poucos, hein? E agora, prepara o coração, viu? Porque essa aqui é de arrepiar. O cantor Bruno, da dupla Bruno e Marrone, contou que depois da morte do Rick solo, o rádio do carro dele teria ligado sozinho. Tá vendo? Bruno acredita que pode ter sido uma espécie de mensagem do amigo. Será? Coincidência? Mistério? Enfim, né? Eu só sei que se o rádio começa a falar sozinho, eu sinceramente, olha, eu abandono e vou embora. Deixo ali o carro e tchau, meu filho. Não vão nem saber a história de Tata Lobato ali por aquele caminho. Começo a andar de bicicleta. É, meu filho, bicicleta não decepciona a gente nunca, hein? E Zezé de Camargo entrou no Tititi também, viu? Durante um show, o Zezé parou de cantar pra ajudar uma fã que tava passando mal ali. Mas aí é o seguinte, a voz dele continuou saindo no som, meu filho. Pronto, né? A internet pegou fogo. Teve gente dizendo, ah, é playback, sabia. E teve fã respondendo, deixa o cara, né? Deixa o homem, gente. Pelo amor de Deus, o que pegam no pé desse Zezé não tá escrito, né? E agora tem despedida de solteiro, hein? Ela vai casar, meu filho. Ela vai casar e tá tudo mais do que encaminhado. Juliette divertiu os seguidores ao compartilhar registro dos bastidores de sua despedida de solteiro realizada durante um passeio de lancha em João Pessoa, na Paraíba. A comemoração reuniu amigos e amigas da cantora em um clima super descontraído e leve, que é a cara dela, né? Entre os momentos que chamaram a atenção nas redes sociais, Juliette mostrou a interação com o noivo, o atleta Kaique. Os dois protagonizaram uma ligação marcada por brincadeiras e demonstrações de carinho durante ali a celebração. É isso mesmo. E agora uma polêmica aqui, viu? Quem é aviãozeiro grita ui. Exatamente, Xande Avião tá envolvido em polêmica, hein? Agora é aquele tipo casos de família aqui no nosso Tititi. Perla de Cássia se pronunciou após ser barrada em uma festa de Xande Avião e rebateu as acusações envolvendo a presença no evento, hein? Perla, ela já foi dançarina há uns anos aí, lá quando ela tinha seus 18, 19 aninhos, bem novinha, ela foi dançarina lá em 2015. Ela foi dançarina do grupo e tal. E aí, quando ainda tinha o balé, né? Belíssimo, que eu achava maravilhoso aquilo. Sabe o que aconteceu? O seguinte, ela foi barrada nessa festa aí, e aí ela soube que quem barrou ela foi a esposa do Xande Avião, que também já foi dançarina e que é mulher dele, né? Há décadas aí, que é a Isabelle. A Belle. E o que aconteceu? Ela foi barrada ali e ela declarou que já teria passado por situações semelhantes em outros eventos. E reforçou, olha, que conhece muito bem o seu lugar. Só que há rumores que o seu Xande Avião já teria tido um trelelê ali com a Perla, tá? Lá quando ela entrou. Sendo que na época ele já era casado com a Belle. É, meu filho. Tretas, hein? E ela falou assim, ó, não mexe comigo não. Que é o seguinte, eu sei de muita coisa, então se eu abrir a minha boca, meu filho, não vai prestar. E ela falou assim, ó, só quero ter o direito de ir e vir, de entrar nos lugares onde eu for convidada, prestigiar meus amigos, cumprir meus trabalhos e voltar para minha casa em paz. Ela falou que isso já é uma página virada ali da história e que a vida segue. Mas é aquilo, né? Mexeu com o casamento do alheio, meu filho, agora aguenta, né? E ele que aguente também as duas no ouvido dele e nas tretas da internet. E o Titi da Tatá vai ficando por aqui, afinal, se tem babado, Tem Tatá Lobato, meu filho. A fofoca não tira férias.
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1: E por aqui a gente segue até as 19 horas na sua companhia e nas ondas do rádio da Paidégua de ouvir. E já que a gente falou dele, bora, aumenta o som que tá chegando ele por aqui. Xande Avião, jeito carinhoso. É

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1: Açaí FM, 6h39 na Paidégua de ouvir ao som de Suel. Cama de amigos. Música delicinha já pra embalar o finalzinho da nossa tarde, comecinho da noite aqui. Esse é o clima aqui do seu programa favorito, Açaí Show, com sua amiga Tata Lobato, até as 19 horas, te fazendo companhia. E deixa eu mandar um cheiro da Tata aqui, ó, pros queridões no bairro Bela Vista, em Alenquer. Tudo bem, meus amores? É a Jana Monteiro e os pais dela, Laércio, a mãe Cristina, ligadinhos na nossa programação no bairro Bela Vista, em Alenquer. Cheiro da Tatá pra vocês, viu, meus amores? Muito obrigada pela companhia de vocês na nossa programação, nas ondas do rádio da Paidégua de Ouvir. E aproveita, já vai colando com a gente nas redes sociais. Pesquisa aí no Instagram, @RádioAçaíFM, e aí você fica por dentro de tudo que rola aqui na Paidégua de Ouvir. De ponta a ponta, meu amor, é a melhor, a mais top e a mais ampla cobertura e conexão do rádio é aqui, com certeza, na Paidégua de Ouvir. Aproveita, já me segue também no Instagram, Tatá Lobato Locutora, que vai ser uma honra, vai ser um prazeraço ter a sua companhia. Ainda não acabou não, viu? Ainda vamos muito mais de música boa até as 19 horas aqui com sua amiga Tatá Lobato no Açaí Show.
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2: Açaí FM, 6h55 na Paidégua de ouvir. É nesse clima aqui que a gente vai se despedindo do nosso programa Açaí Show. Foi um prazeraço enorme ter a sua companhia aqui na nossa programação. Uma delícia, mas não esquece não, hein? Que de segunda a sexta, nosso encontro marcadinho aqui. De segunda a sexta, nosso programa Açaí Show, das 15 às 19 horas, com sua amiga Tata Lobato aqui no comando da nave da Açaí FM, a rádio Paidégua de ouvir. A gente fica cada vez mais coladinho e mais conectado. Aproveita e já me segue no Instagram, Tata Lobato Locutora, que aí você vai conhecer um pouquinho mais do meu trabalho de locução e também de nacional, muito conteúdo entregue ali nas minhas redes sociais e vai ser uma delícia ter a sua companhia também. Amanhã eu tô de volta, olha, que essa noite seja Paidégua, uma delícia. E amanhã a gente se encontra por aqui nas ondas do rádio da Paidégua de ouvir. Tchau, fui!

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1: Muito boa noite, está no ar o meu, seu, Conexão com Deus, com muita alegria, com muita gratidão, com muito amor, iniciando o primeiro dia útil da semana, e vamos iniciar rogando, orando, colocando as nossas preces, as nossas solicitações diante de Deus, que o nosso Brasil, no decorrer dessa semana, domingo que vem, um domingo tão decisivo, que Deus venha liberar os favores de graça, misericórdia, compaixão sobre o nosso Brasil. Estaremos escolhendo os governantes do mais alto escalão para governar o nosso Brasil. Vamos orar por cada um, que venhamos eleger os melhores para governar um Brasil que a gente sabe tão grande, 214 milhões de habitantes, expansão territorial enorme, um país tão rico e quase 80% vive com menos de um salário mínimo, um salário mínimo. Que Deus venha ter muito

muita misericórdia, que venha ser um Brasil melhor. Todos os dias vamos colocar essas solicitações, um Brasil com um senso de justiça, e que tantos erros, tantas injustiças cometidas através dos governantes, que Deus venha passar uma vassoura no nosso Brasil. E vamos juntos agora orar e profetizar. Essa semana precisamos mergulhar em Deus. Você ouviu a frase? Mergulhar em Deus. Como fazer? Como acontece esse mergulho? Logo mais uma poderosa palavra de Deus, e já vamos cantar profetizando, orando em todas as áreas com Gabriel Brito.

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2: E vamos juntos exaltar e bendizer o nome do nosso eterno Deus. Deus é bom, Deus é fiel. E como vale a pena a gente adorar, a gente está no centro da vontade do nosso Deus. O nosso Deus que faz coisas grandiosas, aquilo que o homem não pode fazer, Deus, ele pode fazer. E neste momento nós queremos oferecer esse louvor para a irmã Rosilda. Ela está agradecendo a Deus os 80 anos que o seu dídimo conviveu com todos nós. Nós tiramos tantas lições, uma das lições principais, o acolhimento. Acolher todos, independente da cor, da religião, independente dos status, das posições e do nível educacional. Ele, com certeza, muita referência nessa área e um coração muito generoso. Um homem cheio de gentileza, um homem muito gentil, muito agradável, nos passou o legado de viver a vida tão leve, o mais importante de tudo. Como é bom ter sabedoria e aprender a viver, se relacionar com todos. Um homem muito presente, muito intenso, sempre presente nas reuniões, muito dedicado, com tantas histórias inspiradoras, tantos relatos e testemunhos, o qual compartilhou tantas vezes com todos nós. E hoje fazem 6 dias que Deus tomou para si, mas continua tão vivo e vai continuar em nossas mentes. E juntos vamos cantar esse louvor que a sua filha pediu: Uma vida é pouco para te amar.

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1: Alô, alô, todo especial aqui para a vizinha Eva, bairro Novo Horizonte. Alô, irmã Dorinha, que está em sintonia conosco, ouvinte de todas as noites. Muitíssimo obrigado pela honrosa e incrível audiência de todos vocês. Às vezes os nossos vizinhos dizem, pastor, eu estou ouvindo o Conexão com Deus, mande aquele alô. Que coisa boa é agradecer a audiência de cada um de vocês, que Deus derrame muitas e muitas copiosas bênçãos dos altos céus. Queremos agradecer todos que estiveram presentes na nossa grandiosa reunião aí no Itapecuru, barracão do seu Alírio, agradecendo a Deus por 3 anos de pura gratidão, a presença de Deus notória, curando, salvando, libertando, nos reconciliando com o nosso Pai Celestial, o nosso Pai das luzes, o nosso Deus eterno. E vamos junto agora profetizar e liberar uma palavra com muito poder. Abraão Alencar, palavra liberada, cantemos.
2: Aleluia.

0: E atenção, queremos convidar você, sábado, a partir das 19 horas, estaremos juntos na casa aí do irmão Juca, do missionário Juca, comunidade Nova Betel, aí no 12. Será uma grande reunião, agradecendo a Deus pelo dom da vida, uma passagem de ano fantástica. E você é o nosso convidado. Vai ser uma noite com muitos milagres, cheio da unção de Deus, a presença de Deus marcante em todos nós, e nós cremos e vamos juntos agradecer os grandiosos feitos do Senhor nosso Deus. Anote aí na sua agenda, sábado, comunidade Nova Betel, vai ser uma noite memorável, inesquecível, onde bênçãos e milagres esperam por você, em nome do Senhor Jesus. E vamos juntos cantar esse louvor e logo mais uma poderosa palavra de Deus, mergulhando em Deus. O que fazer para mergulhar em Deus? Logo mais estaremos compartilhando uma porção da palavra de Deus e faremos juntos a oração da fé, a oração milagrosa, que Deus fará muito, muito por você, além daquilo que imaginamos ou pensamos. Kemily Santo cantando Vencendo de Joelhos.
1: Grita bem alto assim comigo: eu
2: não vou
1: parar de orar. Deus está dizendo para alguém aqui: volte a orar pela tua família, volte a orar pela tua cura. No tempo certo, Deus irá se revelar a você.

0: Pai Santo, Pai Justo, com muita gratidão, com muita honra, com muito prazer, com muita humildade diante de Ti, para dizer que nós somos tão falhos, Pai, e necessitamos da Tua ajuda. Nos ajude a levar a nossa cruz. Nos ajude a levar as nossas cruzes, Pai. Nos ajude a melhorar todos os dias. Melhorar em todas as áreas, em todos os sentidos. E precisamos da Tua graça e da Tua misericórdia sendo liberada sobre cada ouvinte agora, sobre cada um de nós, em nome de Jesus. Eu quero ler um texto da Palavra de Deus, é muito familiar a todos nós. Gálatas, capítulo 2, versículo 20. Gálatas, capítulo 2, versículo 20. Assim já não sou eu quem vive, mas Cristo é quem vive em mim. E esta vida que vivo agora, eu a vivo pela fé no Filho de Deus, que me amou e se deu a si mesmo por mim. Quando nós mencionamos, mergulhando em Deus, Pastor Teixeira, o que significa mergulhando em Deus? Eu quero compartilhar um fato. Aconteceu comigo e mexeu muito comigo. Eu estava em Manaus, Amazonas. Na época eu estava no oitavo período do curso Bacharel em Teologia. E estava ali no Auditório Canaã, palestrante de diversos países, intérprete também. E naquele momento foi feito assim uma fila de pessoas e a palestrante depois estava ministrando aos nossos corações, ministrando uma palavra liberada de Deus, uma palavra profética sobre o nosso futuro. Se assim todos nós estávamos com o coração muito aberto para o habitar da palavra de Deus. E ela fez uma pergunta. Ela chegou até mim, estendeu as mãos na minha cabeça e perguntou: tu queres ser um vaso? Um vaso é alguém que é cheio de Deus, é alguém que vai fazer a diferença, é alguém que vai palestrar, que vai pregar para outras pessoas, alguém que tem dons divinos, dons dos altos céus. E a minha resposta foi naquele momento: eu quero. E a partir daquele momento, aquelas palavras ficavam sussurrando no meu ouvido, como se eu estivesse ouvindo agora mesmo: tu queres ser um vaso? E a resposta foi: eu quero ser um vaso. E marcou muito. Naqueles 3 dias de seminário com tantos palestrantes. Mas uma palestra que chamou muito, muito a minha atenção foi o pastor Kim, Seul, Coreia do Sul, estava ministrando. E ele falou assim: você quer mergulhar em Deus? Observe que já fazem tantos anos. Fazem mais de 20 anos isso. E ele começou a citar a palavra de Deus. Ele começou ministrando, orientando com palavras de sabedoria, palavras práticas para o nosso viver cotidiano e diário. Sabe, o viver em Cristo. E ele falou assim: todos os dias, decide gastar tempo com Deus. Sabe quando você quer uma coisa que você investe? Ele falou: gastar tempo com Deus. Todos os dias tenha momentos reservados. E ele começou a dizer: comece agradecendo a Deus. Ele começou a dizer: ore. O momento que você for orar, os nomes, as pessoas, pode vir à sua mente você fazer menção: Deus, aqui é a minha mamãe Maria que está pedindo oração. Senhor, venha restaurar a saúde, os dias que faltam viver. Venha viver com saúde, com paz, com alegria, com ânimo. E ele falando, e você vai orando. Vai orando, agradecendo, vai orando, exaltando o nome do Senhor. Tu és bom, eu te louvo pela tua grandeza, eu te louvo pelas tuas obras, pelos céus e pela terra, por ter enviado teu filho Jesus. Eu te louvo porque sou salvo e sou liberto através da tua graça, do teu favor tão grandioso para comigo. E ele falou: e quando você orar, não esqueça de ler a palavra libertadora, transformadora, orientadora, cheia de sabedoria, a palavra que fortalece, que edifica e que firma os nossos passos. Leia a palavra, o hábito de ler todos os dias. Quando você decide ler, você vai crescer, você vai ser robusto, de acordo com Mateus capítulo 7, edificando a sua vida na rocha. Ezequiel 47, mergulhando em Deus. Sabe por que que tem pessoas tão vulneráveis? Todos nós somos vulneráveis, mas tem pessoas que são reincidentes, não consegue se libertar de tantas áreas que os oprime, os algemas. É porque não tem profundidade em Deus. Leia João capítulo 15. Quando você decide estar firme em Jesus, olha Paulo, ele escrevendo, ele dizendo, Gálatas 2, 20. Assim já não sou eu quem vive, mas Cristo é quem vive em mim. Ele estava dizendo, ele tem um controle dos meus pensamentos, ele tem um controle das minhas ações, ele tem um controle do meu apetite, ele tem um controle da minha vida, ele está dentro de mim, eu estou exalando. Exalando a presença dele, exalando a fidelidade, exalando a santidade, exalando o amor, exalando a paz. Ele está dentro de mim. Vocês percebem no meu olhar, vocês percebem nas minhas gesticulações, vocês percebem nas minhas atitudes, nas minhas ações. Ele vive em mim. Isso são experiências com Deus. Quanto mais você decidir ter experiência com Deus, você todos os dias estará mergulhando em Deus. Deus Todo-Poderoso, nós estamos aqui na tua presença agora. Tudo que nós queremos é viver uma vida constante. Constante no respeito, na alegria, no amor. Constante na fidelidade, constante na dependência total de ti. Senhor, nesse momento, alcança com poder, alcança com cura, alcança com liberdade os que precisam ser libertos, alcança com cura os que precisam serem curados, e vai derramando a tua presença. Chegamos ao final de mais um Conexão com Deus, agradecendo a sua incrível audiência, em nome de Jesus. Amém, Jesus.
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1: Rihanna, work.

0: do Zona Livre com Black Eyed Peas, The Time, Selena Gomez da Hot What Is One, Demi Lovato, Jason Derulo, Together, Neon com Left Me Love You e de Rihanna World.
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0: Na sequência tem de Katy Perry, I Kiss a Girl.
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Ouvimos no terceiro bloco com Lana Del Rey com Hit and Run, Jota Quest com Anitta o Blackout, Bruno Mars com The Leo Song e de Lady Gaga Love Game. Intervalo na sequência tem Good For You com Selena Gomez.

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0: Último bloco do Zona Livre, com Coldplay e Adventure of Lifetime, 11h20 querendo te encontrar, Ludmilla 24 horas por dia e de Fly Você Se Foi. E a gente não vai embora não, viu? A gente volta amanhã, neste horário, com mais um Zona Livre, trazendo 2 horas das músicas mais badaladas pop rock do Brasil. Que cês vai!
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0: 8h58.
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2: Em Brasília, 19 horas.
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3: Olá, boa noite.
2: Boa noite para você que nos acompanha em todo o país.
3: Segunda-feira, 28 de setembro de 2026.
2: Vamos aos destaques do dia.
3: Mais de 500 sites de apostas irregulares são retirados do ar no Brasil.
2: E após proibição das bets, quem tem dinheiro nas plataformas poderá pegar o valor de volta.
3: Cidadão será notificado sobre prazos e procedimentos para a devolução dos recursos. Luciana Colares de Holanda.
4: A partir de terça-feira, dia 6, os sites e aplicativos de apostas saem do ar.
2: Mercado de combustíveis tem regras mais rígidas contra aumentos abusivos.
3: E portaria prorroga a subvenção ao óleo diesel em meio à alta do petróleo. Gabriela Noronha.
5: Em outra frente, a ANP determinou multas que somam mais de 700 milhões a distribuidoras de combustíveis por elevação abusiva de preços.
2: Futebol feminino ganha marco legal para a profissionalização da modalidade.
3: Lei também prevê proteção à maternidade e combate à discriminação e à violência. Thaís de Araújo.
6: A lei do futebol feminino estabelece diretrizes nacionais para o desenvolvimento do esporte. Entre as medidas está a redução gradual do número de atletas não profissionais nas competições oficiais.
2: Hoje, na apresentação da Voz do Brasil, eu, Mariana Jungmann e Luciano Seixas.
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2: Quem tem dinheiro em casas de apostas vai receber informações do governo federal sobre como e quando pedir a devolução dos valores.
3: Os avisos serão enviados pela caixa postal do gov.br e também pelo WhatsApp para orientar os usuários sobre os procedimentos e os prazos.
2: Pelas novas regras, os valores devem ser devolvidos diretamente pelas casas de apostas até 5 de outubro. Em alguns casos, a restituição será feita por instituições financeiras, com prazo até 14 de outubro.
4: As empresas têm até o dia 5 de outubro, próxima segunda-feira, para retirar as propagandas do ar, inclusive de patrocínios. Dia 5, também, às 11h59 da noite, é o prazo para retirada voluntária dos valores pelos apostadores. A partir de terça-feira, dia 6, os sites e aplicativos de apostas saem do ar. Entre os dias 7 e 8 de outubro, as bets devem informar as instituições financeiras os saldos remanescentes, discriminados por CPF. E de 9 a 14 de outubro, finaliza o prazo para devolução dos saldos aos apostadores pelos bancos. A partir do dia 14, se houve qualquer obstáculo para devolução dos valores, os saldos serão repassados à Caixa Econômica Federal, que receberá os recursos e vai providenciar a devolução aos apostadores. Luciana Colares de Holanda, para a Voz do Brasil.
3: E também está sendo feita a operação contra as bets que não eram regularizadas, as ilegais.
2: Já foram retirados do ar 506 sites suspeitos de oferecer apostas de forma